Olha o que o Pai está te dizendo.

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1: 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Sol.

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Essa história é muito linda. Uma certa vez Jesus curou 10 leprosos de uma vez. Mas sabe o que acontece? Só um voltou. Só um voltou para agradecer. Quantos são agradecidos? Porque Jesus entrou na sua casa e fez um milagre em sua vida.

0: coração assim, ó.
1: Mas não vá embora.
0: Não vá embora, Pai. Fica, Jesus. Fica aqui.
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3: 11:36.

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1: Meia-noite.

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1: Meia-noite, 19h.

Eu sei o pensamento que eu tenho sobre vós, diz o Senhor. Eu sei. Levante suas mãos.

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1: Uma hora.

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2: 1:40.

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Saúdo a todos com a paz de nosso Senhor e Salvador Jesus Cristo. Meus amados irmãos e meus amigos, que a bênção de Deus permaneça na vida de cada um. O Deus Criador dos céus e da terra, o Deus que fez o homem à sua imagem e semelhança, o Deus que é o nosso guarda fiel. E aí, meus amados irmãos, quando nós falamos, inclusive, como guarda fiel, é importante observar o que está escrito no Salmo de número 121. O versículo primeiro está escrito assim: elevo os olhos para os montes, de onde me virá o socorro? O meu socorro vem do Senhor que fez o céu e a terra. Aí a gente pode ter sim a certeza de que Deus, ele está sempre perto da gente e ele conhece todas as nossas necessidades. Cada dia que passa, a gente pode observar que as dificuldades elas vão aumentando. A própria Bíblia Sagrada mostra que, por se multiplicar a iniquidade, o amor de muitos esfria. E aí a iniquidade tem aumentado. A gente pode observar muita gente se esfriando do primeiro amor. Mas, meus amados irmãos e meus amados amigos, é importante o homem lembrar o seguinte: Deus fez o homem à sua imagem e semelhança e fez para que este homem pudesse ter contato com ele. Infelizmente, o homem pecou. Quando o homem pecou, ele se afastou de Deus. Mas Deus, pelo seu grande amor, ele providenciou o seu filho amado Jesus Cristo para vir a este mundo e resgatar o homem, transformar o homem, tirar o homem do pecado. E aí o homem precisa então reconhecer que só Jesus é quem salva. Mas aí, além da salvação, nós precisamos entender também que só Deus é quem pode nos socorrer. Elevo os meus olhos para os montes, de onde me virá o socorro? O meu socorro vem do Senhor que fez os céus e a terra. Está escrito também que ele é o nosso socorro bem presente na hora da angústia. Entendemos que aparecem algumas dificuldades que parece que não vai ter fim. Parece que tudo acabou. Mas lembre de uma coisa: você está vivo, você está viva. Você adora a Deus, você teme a Deus. E quando você entender que adora a Deus e que teme a Deus, você vai então entender também que ele vai te socorrer. É o que o salmista escreve: elevo os meus olhos para os montes. De onde me virá o socorro? Os montes das dificuldades, os montes das lutas desta vida. E aí acontece o quê? Que nós temos também um monte que está acima de todos esses montes das dificuldades, que é o Senhor nosso Deus, que está no céu, que está na nossa vida. Aonde você estiver, ele está presente. E ele prometeu estar conosco todos os dias até a consumação dos séculos. Então, quem anda com Deus não se desespera. É claro que existe o sofrimento, mas quem anda com Deus não se desespera, porque ele sabe que Deus vai lhe socorrer. Deus vai sim, no momento exato, no momento de Deus, ele vai te socorrer, ele vai te ajudar e você vai ser mais do que vencedor. Não pense em derrota, porque o Deus que você serve, o Deus que eu sirvo, não é um Deus de derrota, ele é um Deus de vitória. E aí lembramos, mais uma vez, que não importa
a dificuldade que você está enfrentando. Ah, mas esse monte da luta, esse monte da dificuldade é difícil para vencer. Mas o Deus que você serve está acima desse monte da dificuldade. Ele está acima de tudo e Ele vai te socorrer, Ele vai te ajudar. Permaneça então fazendo como o salmista: eleva os meus olhos para os montes, de onde me virá o socorro? Olha, o meu socorro vem do Senhor que fez o céu e a terra. Olha, Ele fez o céu e a terra. Ele fez o homem à sua imagem e semelhança. Ele também criou os animais. Tudo foi feito por Ele. Então, Ele tem o controle de todas as coisas. Ah, às vezes alguém começa a pensar, mas a morte tem destruído várias pessoas, mas Ele tem também poder sobre a morte, pois Ele é o dono da vida. Meu amado irmão e minha amada irmã, permaneça servindo a esse Deus, adorando a esse Deus. Lute para que a sua família, os seus vizinhos, os seus amigos, eles também possam conhecer esse Deus que você conhece. Esse Deus que você adora precisa também ser levado às pessoas que ainda não conhecem Ele. E como é que você pode chegar com esse Deus até essas pessoas? Pela sua vida diária, pelo seu comportamento, pela sua convicção, pelo amor de Deus que está na sua vida, você com certeza vai estar também amando as demais pessoas e vencendo todas as barreiras, todas as dificuldades, porque o Senhor é o nosso socorro, Ele está presente sempre na nossa vida e Ele vai continuar conosco até a consumação dos séculos. E importante é que quando deixarmos esta vida, nós vamos morar com Ele para sempre. Então, meu irmão e minha irmã, que a bênção de Deus ela permaneça na sua vida, que a bênção de Deus permaneça na vida também dos seus familiares e que haja prosperidade na sua vida espiritual, que você esteja sempre mais perto de Deus e que haja também prosperidade na sua vida material. Mas lembre de uma coisa, o mais importante é a morada no céu. E estamos aguardando Cristo Jesus, o nosso Salvador, o Filho de Deus, vem tirar os salvos da terra. Vamos orar. Meu Deus e Pai, eu te agradeço, Senhor, por este momento que transmitimos a Tua palavra. Deus eterno, eu te peço que esta palavra, Senhor, penetre em cada vida. Ó Senhor meu Deus, e que o Teu Espírito transforme o pecador em um homem que caminha para o céu, em uma mulher transformada para ir morar no céu contigo. Deus eterno, Deus maravilhoso, te peço também nesse momento, Senhor, por aqueles que se encontram enfermos, visita cada um, repreenda, Senhor, pelo Teu poder, todas as enfermidades. O Senhor é um Deus maravilhoso, o Senhor é um Deus misericordioso. Pai, te peço também por esta família que está sofrendo. Meu Deus, Tu és, Senhor, o príncipe da paz. Pai celestial, continue conosco, nos ajudando em tudo, pelo poder do Teu nome. Amém.

0: Deus é amor. Só Deus é amor.
1: Aleluia. Glória a Deus.

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0: Senhor, seja tudo que tenho, que sou, está nas tuas mãos.
1: Três e doze.

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Salve a todos com a paz de nosso Senhor e Salvador Jesus Cristo. Meus amados irmãos e meus amados amigos, que a bênção de Deus, ela permaneça na vida de cada um.

Olha, o nosso Deus nos ama de uma tal maneira que deu o seu Filho unigênito para que todo aquele que nele crê não pereça, mas tenha a vida eterna. Deus olhou dos céus à terra, não viu sequer um justo. Todos tinham pecado, todos tinham se afastado de Deus. E então enviou Jesus Cristo, seu Filho, a este mundo. A Bíblia Sagrada nos mostra que durante a caminhada de Jesus Cristo aqui na terra, ele esteve abençoando todas as pessoas. Ele curou, ele multiplicou pão, ele ressuscitou mortos. Muitas maravilhas foi operada pelo nosso Senhor e Salvador Jesus Cristo. É claro que durante a sua caminhada, ele teve aqueles que o criticaram, inclusive levando até a cruz. E o que me chama a atenção quando fala, inclusive sobre a cruz, é que na crucificação, os homens da época fizeram uma troca. Trocaram Jesus Cristo, Filho de Deus, santo, perfeito, que veio perdoar o pecado do homem, por uma pessoa que era um malfeitor, Barrabás, um homem perigoso, um homem do mal. E eles então decidiram pedir que fosse solto Barrabás, mas que o Cristo, o Filho de Deus, fosse crucificado. E crucificaram então Jesus Cristo. Mas, meus amados irmãos e meus amados amigos, o importante em toda essa história é que aqueles homens que estavam pedindo a crucificação de Jesus Cristo e apoiando Barrabás, um assassino, um malfeitor, eles não conheceram Jesus Cristo, Filho de Deus, como Salvador dos homens. Inclusive, a Bíblia Sagrada nos mostra que Jesus veio para os que eram seus e os seus não receberam. Mas todos aqueles que o receberam, ele deu a condição de se tornarem filhos de Deus. Nós que o aceitamos a Cristo como Salvador, estávamos no pecado e agora somos filhos de Deus. E estamos então adorando a Deus, aguardando o momento de deixar esta terra, para ir morar no céu com o Senhor. No livro de Lucas, no capítulo 23, nós encontramos esse fato da crucificação de Cristo, quando os homens da época solicitaram a crucificação. Jesus foi levado até a cruz, e a Bíblia Sagrada nos mostra que, inclusive, ele foi até a cruz como um cordeiro mudo, não abriu a boca. Jesus sabia que para que os homens alcançassem o perdão dos pecados, era necessário ele ir até a cruz para perdoar o pecado dos homens. E Jesus Cristo, então, é levado à cruz. Ali, ele entregou o seu próprio espírito ao nosso Deus. Ele disse: Pai, está tudo consumado, e nas tuas mãos eu entrego o meu Espírito. Jesus Cristo, o Filho de Deus, o nosso Salvador, foi crucificado, morreu, mas ao terceiro dia ele ressuscitou. Ressuscitou e está vivo e vivo para sempre. Nós que um dia reencontramos com Cristo, aceitamos Jesus como nosso Salvador, ele tem perdoado os nossos pecados, tem nos dado certeza de vida eterna e tem nos abençoado de uma forma maravilhosa. Olha, mas o mais importante não é as bênçãos aqui na terra, o pão que nos alimentamos, o sono que é dado também pelo próprio Deus, a roupa que vestimos, os amigos. Tudo isso aqui é maravilhoso, os bens materiais, mas o mais importante é saber
que o nosso nome está escrito no livro da vida e que em breve estaremos morando na Nova Jerusalém, adorando o nosso Deus para sempre. Meu amigo, você que não tem certeza de salvação, precisa aceitar a esse Cristo como teu Salvador. O mundo em que vivemos, a Bíblia mostra que jaz no maligno. E é por isso que a gente vê tanta corrupção, tanta morte violenta e muitos males que estão acontecendo aí. Porque também está escrito que o inimigo de Deus, que é o inimigo dos homens, ele veio matar e roubar e destruir. Mas o Filho de Deus, Jesus Cristo, veio para dar vida e vida com abundância. E ele quer perdoar também os teus pecados e te dar certeza de vida eterna. Aceita Cristo como teu Salvador? Vamos orar. Querido Deus Pai que estás nos céus, eu te adoro, Senhor. Tu é um Deus maravilhoso, Tu é um Deus que tudo pode. Eu te agradeço, Deus, pelo perdão dos pecados, pelas bênçãos recebidas. Pai Celestial, eu te peço agora, visite cada homem e cada mulher que está nos acompanhando, que está nos ouvindo, que está nos vendo. Pai Celestial, e que eles possam também reconhecer que são pecadores e te aceitem como Salvador. E aqueles que já te aceitaram, Senhor, que as tuas mãos permaneçam estendidas sobre cada um, guardando e livrando de todo mal. Assim, meu Deus, eu te agradeço por tudo. Amém.

0: 4:29.
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6:01 na Bahia, 6:01, bom dia. Estamos iniciando o meu, seu, nosso jornal. É a primeira edição do jornalismo da Vox. Vox FM 105.9, a Rádio do Bem. Com foguetório e tudo na Muritiba, 6:01 na Bahia. A Rádio Vox está a sede em Muritiba. Para toda a Bahia, através do 105.9 FM. E para todo o Brasil e outros países do mundo, através da Radiosnet, através do site Rádio Vox Bahia 105.9, enfim. Nós estamos aqui porque o Senhor permitiu, porque o Senhor nos sustentou. Quero desejar um bom dia especial para todos vocês que estão com rádio ligado. Vocês que estão com rádio ligado nesta segunda-feira. Hoje são 29 de junho. De 2026, dia que se comemora o São Pedro, né? No Nordeste se comemora o Santo Antônio no 13 de junho, o São João no 24 de junho e o São Pedro no 29 de junho. Hoje em Muritiba é feriado, feriado municipal, não tem banco, não tem prefeitura, não tem órgãos públicos, não tem nada, só tem muita festa. Hoje é dia de festa na Muritiba, dia do padroeiro São Pedro. Muitas cidades comemoram, né, pelo Brasil. 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Presidência do pastor Valdomiro Pereira da Silva. Boa semana, pastor Valdomiro. Essa semana é semana de AGO, viu? Semana de AGO, Assembleia Geral Ordinária das Assembleias de Deus na Bahia. É a 125ª. Programação aí nós vamos trazer durante os programas da Vox e você vai ficar sabendo de tudo, além das transmissões ao vivo. Começa dia 1º, né? Conhecido como depois de amanhã, quarta-feira, quinta-feira 2 de julho, sexta-feira dia 3. Então teremos aí mais uma AGO. A AGO acontece no meio do ano e no final do ano, quando os pastores de toda a Bahia se reúnem lá no SECBA, no Centro de Cultura Cristã da Bahia, na rua Augusto Lopes Pontes, no Costa Azul, bairro de Salvador, onde se reúnem para agradecer a Deus sempre e tratar dos assuntos importantes das igrejas Assembleias de Deus na Bahia. 6:03, 6:03, top 10 hoje, bom dia Eduardo, boa semana, bom programa para Frente Brasil, Firmino, lembrando que hoje é dia de seleção brasileira, tira os meninos da sala, porque essa fase da Copa do Mundo é um sorrindo e outro chorando, começa o jogo todo mundo sorrindo, né? Termina o jogo uma equipe chorando e um país chorando, e o outro sorrindo. É a disputa de futebol entre as nações. Então é assim que acontece a partir de hoje. Ontem já teve uma eliminatória, né? A África do Sul foi eliminada pelo Canadá. Foi duro, viu? Foi duro, viu? Foi duro. Mas quem não faz, toma. Eduardo, eu estou fazendo uma corrida de rua em São Francisco do Conde. Estou sintonizado na programação pelo Radiosnet. Hoje é feriado aqui em São Francisco do Conde, presbítero Adalto Dantas. Adalto Dantas está me dizendo que lá é feriado também. Bom dia, Adalto Dantas. Corrida de rua aí, ó. Tá bonito, viu, rapaz? Deus abençoe sua vida. Então, Adalto Dantas é o top 2, o top 3 é o Baiaco. Zé de Sena é o top 4. Presbítero Israel também chegou aqui nos tops dos tops. Albérico do Bom Sucesso passou para dar um bom dia. Bom dia, Albérico. Bom dia com Jesus. Bom dia, Edson Mourinho. Excelente semana abençoada na presença de Deus Todo-Poderoso. Um abraço, Edson, em Conceição da Feira. E um abraço ao pastor Bruno Barbosa, pastor da Assembleia de Deus aí, gente boa de primeira qualidade, pastor Bruno. Em Conceição da Feira. Luiz Mota também passou para dar um bom dia. Roque Mendes, Cachoeira, Bahia. Bom dia, Roque Mendes. Me chamando para jogar dama, hora dessa, Roque Mendes. Neném do Táxi, bom dia. Valdir do Táxi, bom dia. Edésio do Táxi, bom dia. Turma aí das Táxi, Cotãs, Camuca.
Você sabia que tem gente da Cotan rodando uma hora dessa, levando o povo para os eventos e trazendo para casa, fazendo um trabalho de excelência? Vamos às notícias, às informações, vamos às informações, porque hoje às 14 horas, Brasil-Japão, viu? Hoje é dia de Brasil-Japão. Já fizemos o nosso programa especial na sexta-feira, então hoje é dia de sabermos quem continua e quem volta para casa pela Copa do Mundo de Futebol. Vai dar Brasil? Vai dar Japão? 83706060 83706060 Eu recebi tanta ligação, Reginaldo, porque o meu palpite foi 1-1. Recebi tanta ligação. Tomara que eu erre, né? Tomara que eu erre. Mas o meu palpite na sexta-feira foi 1-1 e o Brasil passa na prorrogação. Eu tô dizendo que o Brasil passa. E já pensou se for no último minuto do acréscimo da prorrogação, quando o juiz tiver para apitar para ir para os pênaltis, o Brasil vai lá e faz um gol. Letal. É, haja coração. Tinha uma música, né? Então, hoje é dia da seleção brasileira entrar em campo. O país vai parar. A maioria das empresas vão dar para os seus funcionários 1 hora antes do jogo e 1 hora depois do jogo, né? Tem empresa que só vai funcionar hoje até meio-dia. É meio que um feriado, viu? Reginaldo trouxe na sexta-feira que na Bahia é ponto facultativo hoje, né? O governador Jerônimo Rodrigues decretou ponto facultativo. Então já sabe, né? Hoje é praticamente um dominguinho. Hoje é um dominguinho, gente. Hoje é um meio feriado. Seleção brasileira joga hoje. 6:08, seu Zé de Nassim, bom dia. Bom dia, bom dia para sua família. E hoje, Muritiba, eu amanheci sem internet. Tô tentando aqui, viu? Olha aí. Criminosos dominam garimpo ilegal em terra indígena, transformando ouro em moeda do crime, disse a Polícia Federal, viu? Brasil e Japão hoje, 14 horas. Canadá elimina a África do Sul e garante primeira vaga nas oitavas. Será que vem a primeira? Olha aí, do amadorismo ao título mundial. Esse é o projeto do Japão, viu? Do amadorismo ao projeto mundial. O Japão planeja vencer a Copa até 2050. Ainda bem que não é essa que eles querem. Ainda bem, seu Reginaldo, que eles estão planejando ganhar a Copa até 2050. Que seja mais pra frente. Fora de campo, o Japão tem um enigma econômico que dura 30 anos. Japão tenta salvar monarquia sem romper as tradições. É questão local, né? Bares apostam na seleção para faturar hoje. Ô, meu Jesus, aí tem a mardita no meio, né? Aí, cuidado aí, viu, vocês que vão para bares. Eu prefiro assistir o jogo em casa, viu? Não gosto de rua, de fanfest, nada disso. Eu prefiro assistir o jogo em casa com a família. É o melhor lugar, é com a família em casa. Anote aí, viu? E aí, seu Guedes, vai ter banco hoje, Guedes? Em Muritiba não, viu? Em São Francisco do Conde não, que é feriado. Mas as agências bancárias terão expediente reduzido nos dias em que o Brasil entrar em campo. Pix, Internet Bank, aplicativos e caixas de autoatendimento funcionam normal. Então a seleção brasileira vai enfrentar o Japão hoje, dia 29, segunda fase da Copa do Mundo, com a partida às 14 horas. Durante o horário de funcionamento das agências, os bancos terão atendimento ao público em horário especial. Hoje, os bancos na cidade que não é feriado vai funcionar de 9 às 12. Então os bancos hoje em Salvador e outras cidades só vão funcionar de 9 às 12.
para que os bancários também possam assistir o jogo. Seis e onze, é assim mesmo, viu? Federação Brasileira dos Bancos, a FEBRABAN, as agências que já abrem de às 9 horas manterão seu horário de início de atendimento normal. Então, essa é o assunto do momento em relação aos bancos. Então, hoje só tem agência bancária até o meio-dia. 6 e 12. A Venezuela continua contando seus mortos, viu? Tragédia na América do Sul. Um pastor completou 69 anos, 4 dias antes de morrer no terremoto na Venezuela. Moradores reclamam de falhas no resgate e improvisam buscas. Não tem como, né? Tem muita. É muito grande a área atingida. Você sabia que os corpos estão sendo transportados por caminhonetes na Venezuela? Não tem carro funerário mais para atender, não tem rabecão. Então, os corpos estão sendo levados por caminhonetes. É um cenário de guerra. Cenário de guerra na Venezuela. Garoto que joga uma bola, viu? Redonda, Reginaldo. Garotinho, sabe como é o nome dele? É fácil de adivinhar o nome dele, viu? O garoto, garotinho, pode ser um grande futuro no futebol, viu? É, rapaz, ele é de Maceió, viu? O nome dele é inspirado em dois grandes jogadores de futebol. Rapaz, quer dizer que os pais, quando o menino nasceu, eles já queriam que o menino fosse jogador de futebol, viu? É. Você sabe como é o nome dele? Ney Messi. É, rapaz, é o nome só, viu? Ney Messi. Ney de Neymar e Messi de Messi da Argentina. E juntou. Pais batizaram o garoto alagoano em homenagem a dois ídolos do Brasil e da Argentina. É o Ney Messi. Pensou se der certo esse projeto e esse menino for craque, rapaz? Você sabe, Reginaldo, o que é o Wagyu? Você sabe o que é? Se escreve assim, ó. Eu não sei pronunciar porque é em japonês. Em japonês, eu não sei falar em japonês, né? Eu não vou ser sincero para vocês. Se alguém sabe pronunciar aí, ó, Wagyu, tipo um Wagyu, se fosse para a gente ler aqui, né? Wagyu, se a gente fosse ler na linguagem do português. É um boi japonês, viu? É, o boi japonês se escreve assim. Sabe quanto é um quilo da carne? R$1.000. Dá para você? R$1.000 esse boi japonês, um quilo. 100 gramas é 100 conto, filho. Dá para comer? 100 gramas é 100 milhão, filho, 100 birubiru. O Reginaldo disse que dá para comprar 100 gramas, eu nem 100 não vou. Uma grama é R$1, amigo. Então não dá, né? Então esse boi japonês, a carne custa R$1.000 o quilo. Rapaz, falando em carne de boi, a carne tá cara, viu? Tá cara, viu? Tá duro, viu? Eu peguei aquela carne boa para assar, é a capa de filé, né? O filé, um quilo, Reginaldo, um quilo, Reginaldo. Deu 70 conto, Reginaldo. 68,90, Reginaldo. Você sabe que um quilo de carne é pouco, né? É pouquinho, né? Aí, quando eu vi na balança, eu disse, Jesus Cristo, vamos comprar o chupa-molho. Pega o chupa-molho aí, menino, R$29,90. É, vamos cozinhar, vamos botar para assar o chupa-molho.

6h16. O que é que Gegel quer, rapaz? O que é que Gegel quer comer essa carne de mil conto, Gegel? Bom dia, Gegel. Aí só deu um toque. Tô ligado no programa. Gegel da Miudinha, Désio Mota respondeu bom dia aqui, ó. Tá ouvindo o programa mesmo. O pessoal do táxi acompanha a gente, viu? São os amigos do táxi. Presbítero Adalto Dantas, 64 anos. Você ou a cidade, Adalto? Você tá com 64, é, velho? Rapaz, você tá no top de Reginaldo, viu? Ó, tá no top de Reginaldo. O Reginaldo tem 7.2. O garotinho aqui tem 7.2, meu amigo. Domingos do Incruso, bom dia, Pai do Senhor, meu irmão Eduardo Guedes. Hoje comecei a trabalhar às 6 horas da manhã. Agradeço a Deus por isso, viu? Agradeço a Deus, seu Domingos. Muita gente quis ficar rico esse final de semana por causa da quina de São João, né? 260 milhões. Eita. Não, 239. Divulgaram 260, viu? Então só pagou 239. 21 milhões não chegou, né? Então, os números: 19,7375,50 e 32. Ninguém acertou, Reginaldo. A 9.

0: do senhor ligar no ao vivo.
1: Pela primeira vez durante esse tempo todo, falando na sua programação, porque hoje é motivo de grande alegria.
0: É, o que é que tem hoje?
1: Aniversário de Jair Aragão.
0: Ah, sabe quem me contou? Quem me contou foi um passarinho, viu?
1: Pardal.
0: Teve um passarinho que me contou de manhã cedo. Então hoje é aniversário de Jair, porque Jair não é Pedro, seu Didi?
1: Era Jair Pedro, depois virou Pedro Jair, agora é Jair Aragão, Jair torcedor Aragão. Do Vitória.
0: Eita, hoje é aniversário da celebridade de Mangabeira.
1: Já estou lhe adiantando, convidados para 1000 talheres aqui em Mangabeira, na travessa da Oscar Fonseca, a rua em que eu resido. Um abraço a vocês, Brasil 3-0.
0: Valeu, Didi, privilégio, meu irmão. Didi o Estiloso, Mangabeira. Então hoje é aniversário de Jair Pedro. Aniversário de Jair Aragão. E hoje é aniversário do irmão Pedro em Muritiba, secretário de obras. Entregaram também na sexta-feira aqui, viu? Foi dona irmã Helena lá do Santo Antônio. Então tocar o parabéns duas vezes. Uma para Jair Aragão, que de acordo com Didi o Estiloso é festa para 1000 talheres. Então, são 500 pessoas, né? Porque é o par, né? 500 pessoas. Jair Aragão, vida longa, irmão. Saúde, paz, prosperidade. E parabéns hoje também para o irmão Pedro em Muritiba.
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0: 6h20, Reginaldo Nascimento, bom dia.
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3: Muito bom dia, meu caro amigo Eduardo Guedes, e a todos os amigos ouvintes do programa, da nossa programação Jornal da Vox, aqui através da nossa Vox FM 105.9, a Rádio do Bem. Parabenizar a essas duas personalidades, nós temos um carinho muito grande de conhecê-lo e dizer que Deus possa estar abençoando cada um de vocês, não só o irmão Pedro, como nosso querido amigo e irmão Jair Aragão, mas todos os aniversariantes de hoje, que Deus possa abençoar a cada um de vocês nesse dia de hoje e sempre, tá certo? Esse é o nosso Jornal da Vox, aqui pela nossa Vox FM 105.9, a Rádio do Bem, que é um projeto missionário das igrejas Assembleia de Deus da Bahia, que tem como presidente o pastor Valdomiro Pereira, e na gerência da Vox FM o pastor Arilson Santos. Abraçar e agradecer a Deus, primeiramente, por estarmos aqui. Senhor, muito obrigado por esta oportunidade e que o Senhor continue nos abençoando, nos dando força, coragem, determinação, muita fé para continuar levando, fazendo aquilo que o Senhor determinou dentro de cada um de nós, tá certo? Então, olha, eu vou começar a minha primeira participação informando que o cantor gospel Gerson Rufino anunciou oficialmente o lançamento da sua mais nova turnê nacional intitulada Promessas, que terá início no segundo semestre, com a agenda aberta para contratações em todo o território nacional. O projeto promete percorrer igrejas, congressos, conferências, festivais e grande evento cristão em diversas regiões do Brasil. Reconhecido nacionalmente por canções que atravessam gerações e fortalecem vidas, Gerson Rufino prepara um repertório especial, reunindo o grande sucesso da sua carreira, além de momentos inéditos de ministração e interação com o público. Não é o turnê. Promessa foi idealizada para levar uma mensagem de fé e esperança ao povo brasileiro. Então, a produção contará com a estrutura moderna e equipe especializada e um formato preparado para atender desde eventos de igreja até grandes celebrações públicas, ampliando ainda mais o alcance do momento transmitido pelo Ministério de Gerson Rufino.
0: Gerson Rufino está com moral com você, viu? Começou o programa com Gerson Rufino hoje.
3: É, trazendo notícia.
0: Eu nem acreditei quando você trouxe hoje a primeira notícia sua hoje com Gerson Rufino. Quem gosta muito de Gerson Rufino é Samuel Júnior.
3: Samuel Júnior.
0: Deputado estadual Samuel Júnior. Sempre ele está gravando aí ao vivo com o Gerson Rufino, um dos grandes nomes. Um dos grandes nomes da música gospel do Brasil.
3: Isso.
0: 6h23, daqui a pouquinho o Reginaldo vai trazer também destaques aí do Paulo Galvão, do Diário da Notícia, do Rubem Júnior. Feira de Santana, Acorda Cidade.
3: Isso.
0: Também, todos esses serão destaque no programa. Você sabia que tem muitas mulheres

0: mulheres que perderam os seus maridos que mantém a tradição de acender fogueira no dia de ontem, viu?
1: Isso.
0: Você sabia?
1: Muitas.
0: Que pela tradição, Igreja Católica, pela tradição, o São Pedro é o padroeiro das viúvas. Então hoje Muritiba está aí com suas fogueiras acesas.
1: É verdade.
0: Eu não sabia, 6h24. Três pessoas baleadas. Evento, bairro de Salvador. Olha aí, rapaz. Evento em Salvador. Três pessoas foram baleadas por um policial militar durante um evento realizado no bairro do Engenho Velho de Brotas. Isso é Salvador, na noite de sexta, dia 26. Conforme a Polícia Civil, as vítimas que não tiveram seus nomes. As vítimas não tiveram suas identidades reveladas. 40 anos, 45 anos e 55 anos. Segundo informações preliminares, a arma de um dos agentes de segurança teria caído no chão e disparado acidentalmente, atingindo as vítimas. Entretanto, a PM não detalha como as pessoas foram atingidas e nem confirma essa informação. Em nota, a polícia afirmou apenas que as lesões atingiram aí membros inferiores. Foram imediatamente socorridos. Tem uma versão aí, diz que a arma caiu e atingiu as pessoas.
1: Ixi.
0: Né? 6h24, mas a perícia é quem vai definir. Antes de você voltar, Reginaldo, tem alguém na linha aqui pedindo passagem?
1: Pronto.
0: Tem alguém aqui pedindo passagem? Bom dia, quem é? Alô?
2: Bom dia, meu irmão. Reginaldo Nascimento, Eduardo Guedes.
0: Essa Paixão, voz?
2: Meus irmãos.
1: Paulinho.
0: Essa é de Paulinho, essa voz?
1: É, parece.
2: É, Paulinho Pintor.
0: Fala, Paulinho.
1: Diga, Paulinho.
2: Nesta manhã de segunda-feira, parabenizando nosso amigo aí, Pedro Celestino, né? Tá fazendo aniversário hoje.
0: Hoje é aniversário do irmão Pedro.
1: Pronto.
2: É verdade.
0: Gente boa de primeira qualidade.
2: Fazer feito França. Passa lá na casa pra comer o bolo de chocolate ou pega o bolo de dinheiro?
0: É, um dos dois. Aí depende do aniversariante, se ele vai dar bolo ou se ele vai dar real.
1: É isso mesmo.
0: Valeu, valeu, Paulinho. Bom dia, Paulinho.
2: Ótima programação, irmão.
0: Valeu, Paulinho. 6h25.
1: Olha, para quem está desempregado, o nosso querido Paulo Galvão está trazendo uma matéria muito importante aqui. Olha, a Prefeitura de Amélia Rodrigues, localizada a cerca de 30 quilômetros de Feira de Santana, abriu um processo seletivo simplificado com 14 vagas imediatas e cadastro reservas para candidatos de nível médio e superior. As inscrições serão realizadas exclusivamente, ou já estão sendo realizadas exclusivamente pela internet e seguem abertas até o dia 8 de julho. Hein? As contratações serão temporárias por meio de regime especial de direito administrativo, REDA, com salário que varia entre R$ 1.621 a R$ 2.768. A seleção é organizada pelo Instituto de Serviços Educacionais e Tecnologia e prevê taxa de inscrição de 75 birubiru, meu caro amigo Eduardo Guerra.
0: 6h26, 6 horas 26 minutos, uma mulher foi morta pelo ex-companheiro dentro de um ônibus, rapaz, aqui na Bahia.
1: Meu Deus.
0: Aqui na Bahia, olha só o que aconteceu, mais um caso de feminicídio, desta vez Correntina, no oeste da Bahia. Tudo aconteceu na sexta, dia 26. Segundo a Polícia Civil, o caso é investigado como feminicídio. Conforme informações da polícia, a vítima estava em um ônibus que fazia um trajeto entre Correntina e uma comunidade de Arrojado, na zona rural da cidade. A vítima foi identificada como Eliane Matos. O suspeito do crime foi identificado, Sebastião Almeida, embarcou no veículo na zona urbana da cidade com o objetivo de seguir o mesmo trajeto da vítima. Nas proximidades da comunidade de Saco de Santana, o homem pediu que o motorista parasse o veículo para que ele pudesse desembarcar. Antes de descer do ônibus, ele puxou a arma e atirou contra a vítima, sua ex-companheira. A mulher morreu ainda no veículo quando o suspeito fugiu do local. Pouco depois, ele foi encontrado enforcado por moradores da comunidade. Ele foi encontrado pelos moradores, ele não foi enforcado por moradores. Porque o que está escrito dá conotação. Foi encontrado morto. A vítima e o suspeito tiveram um relacionamento, estavam separados há cerca de um mês. para a polícia, as circunstâncias indicam hipótese de feminicídio motivado por violência. O caso ainda será investigado pelo Departamento de Polícia de Santa Maria da Vitória, cidade aí que fica próxima à região de Correntina. Um absurdo, homens que se dizem homens, que não aceitam o fim de um relacionamento.
1: É.
0: Maltrata a mulher o tempo todo.
1: Sim.
0: O tempo todo que dura a relação, maltrata. Depois que a mulher não quer mais.
1: Não quer mais.
0: Sai, se sai dele, aí quer matar.
1: Meu Deus do céu.
0: É complicado o que vivemos hoje, viu? Verdade. Precisamos, eu estou dizendo aqui no programa sempre, a gente está precisando educar os nossos filhos. Você tem filho? Filho?
1: Sim.
0: Filho homem mesmo, eu estou falando de menino. Então, quando nascer um menino em sua casa, ensine ao menino como deve tratar uma mulher desde pequeno.
1: É, isso mesmo.
0: Desde pequeno. Eu aprendi na minha casa que em mulher não se batia nem com a flor. Eu aprendi desse jeito. Meu pai me dizia direto, em mulher, seu menino...
1: Seu menino...
0: Não se bate nem com a flor. Então, eu aprendi desse jeito.
1: É isso mesmo.
0: Que a gente brigava entre os meninos, a gente saía em vias de fato, né? Briga de menino, mas quando se tratava de mulher... A gente não brigava, não.
1: Com certeza.
0: Quando era mulher, a gente discutia, conversava, mas agredia uma mulher.
1: Não,
0: a gente já entendia na infância que era crime. Então, a gente precisa educar as nossas crianças e incentivar e falar para as nossas crianças que em mulher não se bate, em mulher não se agride. Então, aprendam dessa forma para que a gente possa ter dias melhores e que as mulheres possam ser mais respeitadas no nosso país, no nosso estado e na nossa cidade.
1: Olha, agora eu vou até Feira de Santana, porque lá o Acordo da Cidade nos informa que um homem de 36 anos foi assassinado a tiro na tarde de ontem na Rua Libra, nos fundos do condomínio Recanto das Águas, no bairro Tomba, na cidade de Feira de Santana, como eu falei antes. A vítima foi identificada como Herbert de Jesus Oliveira e, segundo a Polícia Civil, ele foi encontrado já sem vida, caído na via pública, com diversas marcas de disparo de arma de fogo. De acordo com as primeiras informações, quatro homens ainda não identificados chegaram ao local em um veículo e efetuaram vários disparos contra a vítima. No local do crime, a perícia recolheu 10 estojos de munição calibre .40.
0: Vamos ao povo, 6 horas e 31 minutos. Hoje é dia de seleção brasileira, hein? Hoje é dia de Brasil e Japão, seu Guedes. Eita, que o telefone hoje tá...
1: Hoje tá disposto.
0: Telefone toca, eu atendo, depois eu vou pro WhatsApp. Alô, bom dia.
3: Alô, bom dia, paz do Senhor Jesus, meus queridos.
0: Quem tá falando?
3: É Chico Caminhoneiro.
0: Ô, Caminhoneiro. Chicão, bom dia, Chico. Deus abençoe sua vida,
3: meu. Bom dia, mesmo. Você sabe que pra mim é uma alegria muito grande fazer parte... como ouvinte dessa rádio maravilhosa e abençoada por nosso Deus.
0: Coisa boa, Chico. Você está por onde, Chico?
3: Vou lhe contar aqui rapidinho uma experiência. Eu estava lavando o caminhão, entendeu? Na minha porta, e liguei essa rádio aí. E a minha vizinha, chamada Dona Helena, ela estava passando uma situação muito difícil. E vocês botaram uma música evangélica maravilhosa, mensagem maravilhosa. E ela estava orando... enquanto tocava música. E acredito, se vocês quiserem, ela ficou altamente aliviada, confortada com a palavra de Deus cantada naquele momento. Veio, me abraçou e falou assim: eu ia tirar a minha vida. Mas quando eu estava ouvindo essa música, eu vi que realmente o caminho é Deus. E eu fico muito grato ao Senhor por essa música maravilhosa que Deus me enviou nesse momento. Então, isso aí é um testemunho vivo. Eu estou dizendo para você que a programação da Rádio Vox é bênção para todas as pessoas, independentemente do credo religioso das pessoas. Eu trabalho com gente, as pessoas ouvem a Rádio Vox, entendeu? Fala, rapaz, que rádio é essa que meu carro não pega? Eu falei, meu amigo, eu não sei, só sei que eu botei aqui ninguém tira, entendeu? E é bênção pura. Deus tem usado vocês poderosamente para nos trazer essa mensagem linda e cantada por vocês aí. Muito, muito obrigado.
0: Valeu,
3: Chico. Eu tenho uma satisfação muito grande em fazer parte, como eu disse aí, como ouvinte dessa rádio. Deus abençoe ricamente vocês.
0: Valeu, meu irmão. Ganhei meu dia, viu, Chico? Ganhei meu dia, Chico Caminhoneiro, trazendo um testemunho aí. de uma pessoa que queria se matar, mas ouvindo a programação da Vox, ele estava com o rádio ligado no caminhão dele lavando, e aí ela ouviu aquele louvor e desistiu de dar fim para dar sua vida. Esse é o projeto missionário, esse é o objetivo da Vox. Esse é o caminho, essa é a forma que a Rádio Vox faz um projeto missionário. Então, todo investimento que as Assembleias de Deus na Bahia fazem nesta casa, nessa emissora, a gente recebe o pagamento nessas horas. Quando uma vida foi salva por um hino tocado em nossa emissora. Então, o pastor Arilson está sempre falando sobre esse assunto, é nosso diretor, o pastor Valdomiro, diretor-presidente desta rádio e das Assembleias de Deus na Bahia. É muito importante esse projeto. Alô, bom dia.
4: Bom dia, meu irmão Eduardo. Aqui é Gegel, meu irmão.
0: Fala, Gegel.
4: Parabéns por essas colocações desse meu amigo aí que falou aí. E parabéns por vocês aí estar na direção dessa emissora aí, que dá abençoada por Deus, viu, meu irmão? Isso aí é uma fisioterapia para nós aqui que gosta muito de parabenizar nosso Jesus Cristo pelo dia que nós estamos passando, pelo que estamos atravessando. Que Jesus abençoe cada um de nós, cada dia que nós seja abençoado, viu, meu amigo?
0: Valeu, valeu.
4: Bom dia para você, bom dia para Reginaldo, para meu amigo Manuel do Táxi, Velho do Esconso, meu amigo Baiaco, Joselita, esse Zé Vicente. Todos que estão na escuta, um bom dia, viu, meu irmão?
0: Bom dia, Gegel. Deus abençoe sua vida. Gegel da Miudinha. Fala, Valdo Cachoeiro. Eu queria ouvir todo mundo, mas eu tenho mais de 50 áudios aqui, são 6h35. Eu tenho mais 5 minutos para o povo. Eu vou tentar ouvir nesses 5 minutos alguns aqui, para a gente seguir o programa. Nesta segunda-feira, dia 29 de junho de 2026.
5: Bom dia, Eduardo e Reginaldo.
0: Fala, Valdo Cachoeira.
5: Uma boa segunda-feira para você, meu amigo.
1: Amém.
5: Uma boa segunda-feira com Jesus, em nome do Senhor. Amém.
0: Valeu. Cosme Frois, Cachoeira, Bahia.
6: Bom dia, Guedes. Bom dia, Reginaldo. Bom dia, nosso povo de toda a nossa região. E para toda a nossa Bahia. E principalmente o Brasil, que está precisando ir muito, muito mesmo. Então, bom dia.
0: Bom dia, Cosme.
6: Eu já estou aqui em Cachoeira, queria... Aqui é a fila da identidade, você precisa ver. Está da esquina da Caixa Econômica até o lugar de tirar a identidade.
1: Misericórdia.
0: Então, o saque, né? Nós, o saque móvel está por lá, né?
6: A minha amiga Leu, na Roda Feira.
0: Valeu, Valdo. Falando aí, a procura é grande. Ó, Edson Gomes, cachoeirano, tá ouvindo o programa?
1: Opa!
0: Quem é Edson Gomes, cachoeirano?
1: Edson Gomes, cachoeirano.
0: É, eu conheço o cantor, viu? O cantor Edson Gomes é cachoeirano, você sabia?
1: Sabia
0: que Edson Gomes é cachoeirano.
1: É.
0: Mas, coincidências à parte, eu tenho aqui um Edson Gomes.
1: Que é ouvinte nosso.
0: Que é ouvinte, pronto. É cachoeirano. É ouvinte assíduo desse programa, moro em Salvador, amo a Rádio Vox.
1: Opa.
0: Eu me sinto perto da minha terra.
1: Glória a Deus.
0: Vocês são bênção na minha casa, na minha vida, na minha família. Meu nome é Edson Gomes.
1: Glória a Deus.
0: Valeu, é o terceiro Edson Gomes que eu conheço. Eu conheço o Edson Gomes, o cantor, famoso do reggae, né?
1: Isso.
0: Conheço o Edson Gomes, o cantor Pelé.
1: Pelé.
0: E agora o Edson Gomes, ouvinte em Salvador, acompanhando o programa. Alô, bom dia. Bom dia. Opa, quem tá falando?
1: Tá cortando aí a ligação dela.
0: Oi. Sua ligação está cortando.
1: Isso.
0: Alô. 6h38. Alô, bom dia.
7: Alô,
0: bom dia.
7: Bom dia, aí.
0: Essa voz é de Ildete.
1: É Ildete.
7: Eu vou retornar aqui. É Ildete, vou retornar a ligação.
0: Agora ficou boa.
1: Agora ficou boa, Ildete. Fala, fala.
7: Ficou boa agora?
1: Você. Fala.
7: Alô?
0: Pode falar, Ildete. Estou ouvindo você bem.
7: Pronto. É porque eu tô com Clube Retorno Distante. É o seguinte, eu quero parabenizar Jair Aragão.
0: Opa.
7: Por mais um ano de vida, né? Que Deus abençoe a vida dele com muita paz e muita saúde. Em nome de Pardal, Dona Daya, seu Newton. É porque eu gravei um áudio aí e foi errado.
0: Ah, legal.
7: Aí eu disse, eu vou entrar ao vivo. Deus abençoe, viu? Vou sair rapidinho, porque tem muita gente pra falar.
0: Valeu,
7: um abraço. Dete.
0: Valeu. E o Dete Teixeira parabenizando o Jair. Deixa eu registrar aqui. Lula Pintor, Adriana da Ilha de Itaparica, Albérico do Bom Sucesso, Péricles do Alecrim, Edson Amorim, Conceição da Feira, Manuel do Carmo, está ouvindo o programa, Rosa de São Miguel das Matas, Maria de Feira de Santana, Gal em Conceição do Almeida, sou do Almeida, moro na zona rural, na Fazenda Viveiro.
1: Olha aí.
0: Legal, Gal, Deus abençoe você.
1: Pronto.
0: Graça e paz. Hoje o meu filho Luan faz 17 anos. Bom dia com Jesus.
1: Olha aí.
0: Mais um que não é
1: mais
0: Pedro
1: um.
0: E faz aniversário hoje. Então parabéns aí ao Luan, filho de Gal, lá em Conceição do Almeida, vida longa, 17 anos pro

0: Maria de Feira de Santana, bom dia, Maria. Bom dia, Gal. Bom dia, Josi em Florianópolis. Lenito do Quebra-Queixo. Tô desejando um dia cheio de vitórias em nome de Jesus. Josinete Feira de Santana, bom dia. Bom dia, Sérgio de Cachoeira. Olha aí, Sérgio de Cachoeira, agradeço a Deus pela passagem do aniversário meu e do meu filho.
1: Olha!
0: Fizemos aniversário ontem.
1: Opa,
0: olha aí, rapaz.
1: Valeu, Sérgio. Então, parabéns, parabéns.
0: O irmão Sérgio do programa Cristo, Verdade que Liberta. Sim. Então, fez aniversário ontem, o filho também, Gabriel. Parabéns, vida longa para Sérgio e Gabriel. Lázaro está em Barueri, Didi, o Estiloso da Imagabeira, Presbítero Carmelita e Antônio Cardoso, Cecília em Cruz das Almas, Eduardo, aqui é Veraldo, estou ouvindo o programa em Guapira, Maragogipe.
1: Olha aí.
0: Alex Albuquerque, bom dia. Hoje o dia é todo da minha esposa e família Albuquerque, que está parabenizando a mãe da filha Lorena, minha esposa Neide.
1: É a Dona Neide que está aniversariando hoje.
0: É,
1: né?
0: Sim. Então, parabéns aí para a família do Alex Albuquerque. Genival Cruz das Almas, valeu, Genival, bom dia. Maria Salles Muritiba, Rosalvo Cruz das Almas, Baiaco Cruz das Almas, Nedo Gravatá. Vamos vingar o último amistoso, vamos virar em cima do Japão. Del de Memésio, agradeço pelas orações e apoio pela minha mãe, mas infelizmente ela partiu para os braços de Deus. Aproveitando, estou doando uma cadeira de banho. Não se esqueça de agradecer os médicos e os profissionais da Santa Casa de São Félix pelo esforço e pelos cuidados. Valeu. Deus abençoe. Meu amigo Del Memésio, Deus abençoe. Então, se você está precisando de uma cadeira de banho, entre em contato aí com meu amigo Del, que ele tem uma cadeira de banho para doar. Deus abençoe, Del. Hélio, bom dia. Bom dia, Hélio. Bom dia, Conceição Nascimento. Conceição na Chapadinha, seu Antônio, Velho do Esconso. Marília, irmão Pedro, bom dia. Quero passando para agradecer as felicitações. Agradeço ao bondoso Deus por me permitir comemorar mais um ano de vida ao lado dos meus amigos. Um abraço a todos vocês, ouvintes da Vox. Irmão Pedro, aniversariante de hoje. Sérgio do Táxi, Deus abençoe vocês, Rosa de Cachoeira, Joanice Cruz das Almas, Dedel de Cruz, Isabel São Félix, Rony, Luiz Armando, o que foi Luiz Armando aí é Mangabeira, viu? Torcedor do Bahia, Luiz Armando de Mangabeira, Bahia, gente boa de primeira qualidade, seu Luiz Armando.
1: Você falou aí, Rosa de Cachoeira, é vovó Rosa de Cachoeira.
0: Ah, ela pira comigo, viu?
2: Bom dia, meu amigo Eduardo Zé, tudo bem?
0: Fala, Luiz Armando.
2: Bom dia a todos, ouvindo de AZ. Mandar um forte abraço aí pro amigo Pardal, seu Lodo do Gravatá, Didi Estiloso. E um abraço especial hoje pro nosso amigo Jair Aragão, que está completando hoje, acho que 68 anos de vida. Que Deus dê a ele muitos anos de vida, muita saúde, muita paz, muitas felicidades. E outra coisa, viu, Eduardo? Todos os caminhos hoje nos levam para a casa de Jair Gonzaga de Aragão.
0: Opa,
2: popular, Jair Moleza.
0: Jair Moleza.
2: Hoje, aí, irmão, bom dia.
0: Hoje a festa é na casa de Jair Moleza.
1: Eita!
0: Seu João Canuto também vai para a casa de Jair Moleza, seu João. Bom dia.
3: Bom dia, eu vou porque ele vai tornar torcedor do Bahia, Eduardo.
0: É? Ele vai virar.
3: Parabéns para ele. E parabéns a você também que me convidou para ir com o meu bolo na sua casa, viu? Você está orgulhoso. Parabéns.
0: Valeu, seu João. Amém. Hoje é dia 29. Everaldo está em Cruz das Almas, bom dia Israel Bispo, bom dia a todos vocês. Eu vou ali e volto já porque está na hora, na sequência a gente fecha o programa.
4: Parabéns,
0: parabéns a todos os aniversariantes de hoje.
5: Hora certa,
0: 6h44.
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0: 6h49 Hoje é aniversário de Pedrinho, viu?
1: É, rapaz.
0: Hoje é aniversário de Pedrinho, rapaz. Ouvinte nosso lá do Cocuí, rapaz.
1: Isso.
0: Alô, Pedrinho. Como é que você tá, rapaz? Parabéns, viu? Isso. Pedrinho é gente boa, rapaz.
1: Ouvinte nosso.
0: Lá do Cucuí.
1: Cucuí.
0: Pedrinho, aniversário de Pedrinho também hoje. Pedro, né?
1: Pedro. Né? Pedro.
0: 6h48, bom dia, Eduardo. Um abraço pra você e Reginaldo, do amigo Bira. Abraço pra você, do amigo Bira. Bira aí, Transportes.
1: Bira Transportes.
0: Irmão de Júnior, bom dia. Jorge França, Eduardo, parabeniza Jair Aragão e pai Pedrinho em Cachoeira.
1: Pronto.
0: Tá fazendo aniversário hoje. Então, são os ouvintes fazendo aniversário hoje. 6h49, vamos às últimas notícias. Hoje, 29 de junho, segunda-feira.
1: Olha, um cobrador de ônibus morreu após um grave acidente envolvendo três veículos na tarde de ontem na BR-116. O fato ocorreu por volta das 13 horas no quilômetro 644, em um trecho da rodovia federal que corta a Serra do Mutum, em Jaguaquara. A vítima foi identificada como Ellison Santana Santos, de 25 anos. Ele ficou preso às ferragens do coletivo da aviação Cidade Sol e não resistiu aos ferimentos, morrendo no local do acidente.
0: Um empresário baiano foi preso em um veleiro. Ele estava com muita cocaína, viu? A polícia espanhola, aí deu problema para ele. Se fosse no Brasil, ele dava um jeito, né? A polícia espanhola prendeu um empresário baiano após ser encontrado com 500 quilos de cocaína em um veleiro próximo das Ilhas Canárias, em um arquipélago espanhol localizado no Oceano Atlântico. De acordo com a Polícia Nacional da Espanha, a prisão ocorreu em 18 de junho, o suspeito segue preso. A informação também foi confirmada pelo Itamaraty. Segundo o advogado do empresário, ele nega todas as acusações. 500 quilos estava no veleiro. Se é dele ou não, as investigações é que vão definir, né? 6h51, tem uma ligação aqui importante. Alô, bom dia.
2: Bom dia, Eduardo. Tudo bom?
0: Bom dia, Gaguinho. Ligação importante, tapete vermelho para um dos caras mais especiais da região.
1: Fala,
0: Bom dia, irmão.
2: Bom dia, Eduardo. Bom dia ao Reginaldo, a todos os seus queridos ouvintes. Não podia dessa data, viu? Tão especial do nosso amigo Jair Aragão. Todos os anos é o aniversário dele, dia 29. Eu, Miriam Conceição, Maria Júlia, parabenizando esse grande amigo Jair Aragão. Dizendo a ele, e eu não estou podendo tomar hoje o bolo muito com açúcar, né? Mas mesmo assim, hoje eu passo para dar um abraço a ele e todos a gente passa lá. Sim. E também, Eduardo, quero parabenizar esse programa grande audiência, mandar um abraço também aos seus ouvintes. Eu estive em Muritiba ontem, contei vários ouvintes seus.
0: Maravilha.
2: E infelizmente não posso dar o nome de todo mundo, mas em ontem eu disse, ah, onde você vier para Eduardo, mande um abraço para mim, eu estou lhe escutando. Como eu passei de carro, aí eu tá certo. Então, para você pedir ontem os abraços, sempre vem abraçado e sempre lhe acompanha pela manhã, o pessoal tanto da sede como também da Vila Residencial. Da gente quer registrar aí esses ouvintes e o pessoal da região do Recôncavo, né? E quem sabe um dia, né, Eduardo, você vai pedir muito, eu não estou pedindo, né? É um apelo dos ouvintes, pedindo aí a direção, aos pastores, para que aumente mais o seu programa, Eduardo. O pessoal já está reclamando, dizendo que você está indo embora muito cedo. É ouvinte, viu? Não sou eu, não.
0: Valeu,
2: é ouvinte de Cuidazão. Valeu,
0: Valeu, abraço. Valeu, Gaguinho. Você é uma figura, Gaguinho. Deus abençoe, Gaguinho. Coma por mim e por você lá,
1: isso,
0: viu?
1: Isso.
0: Lá em Jair Aragão, viu? Valeu, Gaguinho. Gaguinho é uma figura, viu? Grande profissional do rádio. Então hoje tivemos Ildete, Didi Estiloso, Gaguinho.
1: E o rádio tá
0: a
1: aí.
0: A turma do rádio.
1: O rádio tá de luto.
0: O rádio tá de luto?
1: Tá, sim.
0: Traga a notícia agora.
1: Um cara que.
0: 6h53.
1: A gente já tivemos contato com ele por muito tempo. Tony Carneiro.
0: Tony Carneiro?
1: Tony Carneiro, morreu moderno. O radialista Tony Carneiro morreu na tarde, na manhã do último sábado, dia 28. aos 58 anos, onde ele estava residindo, em Santo Estevão. Segundo informações divulgadas pela família, Tony Carneiro havia sofrido um acidente vascular cerebral, o que levou a se afastar das atividades profissionais. No entanto, as causas do óbito não foram divulgadas.
0: Então, você está onde aí, rapaz?
1: Sentimento. Estou aqui no Bahia, BA Notícias.
0: BA Notícias, 6h54.

0: 6h54. Reginaldo, vamos embora.
1: Um grande abraço a todos. Com a permissão de Deus, voltaremos amanhã, neste mesmo horário. Que Deus abençoe, proteja e guarde a vida de cada um de vocês. E até amanhã, se Deus quiser.

6h54, tô fechando o programa. Sinceros sentimentos aí à família do Tony Carneiro. Fechando o programa, não desliga os seus rádios, vem aí Valmir Júnior, amigão. Ah, às vezes a gente fica sem ação, porque pega a gente de surpresa, né, Reginaldo? Pega a gente de surpresa. Eu volto amanhã, viu? Volto amanhã. Hoje à tarde vai ter a folga da Copa do Mundo, né? Os programas da tarde vão estar com muito louvor e adoração. Eu, França e Gesiel. Mas a programação segue normal, viu? Só na hora do jogo que a gente vai dar aquela paradinha, que é normal. 6h55, eu volto amanhã às 6 da manhã, se Deus permitir, bom dia. Que o Brasil possa vencer o jogo, o Brasil de Firmino, o Brasil do povo, o Brasil do Recôncavo, o Brasil de Valmir Júnior. Valmir Júnior hoje está feliz. Bom dia, Valmir, vem aí o amigão, eu tô indo. Boa segunda-feira, pra frente Brasil, segunda-feira 29. 29 de junho. Bom dia.

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1: Hora certa.
2: 6h57.
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A palavra de Deus, no livro do Gênesis, no capítulo de número 6 e o versículo 13. Está escrito assim: Então disse Deus a Noé, o fim de toda a carne é vindo perante a minha face, porque a terra está cheia de violência, e eis que eu desfarei com a terra. Meus amados irmãos e meus amados amigos, a vontade de Deus é que o homem seja feliz. A vontade de Deus é que o homem não tenha nenhuma necessidade e viva uma vida de sofrimento. Porque quando Deus fez o homem à sua imagem e semelhança, a gente observa que Deus lhe colocou em um jardim, aonde ali o homem tinha como sobreviver, inclusive sem nenhum tipo de sofrimento, e ao lado da sua esposa. Mas ao pecar, a Bíblia Sagrada nos mostra que o homem escolheu o pior, escolheu a morte, escolheu o sofrimento. Mas é importante também lembrar que apesar dessa escolha feita pelo próprio homem, o pecado e a morte, Deus, ele entregou o seu filho amado Jesus Cristo para resgatar o homem, para que o homem pudesse voltar a ter contato com Deus. E o mais importante, a certeza de um dia ir morar no céu com o Senhor. E aí, meus amados irmãos e meus amados amigos, quando o primeiro homem pecou, e já falamos que Deus não abandonou o homem, nós observamos nesse versículo que acabamos de ler. Noé, um homem que era temente a Deus, um homem que andava com Deus, em um momento muito difícil na terra. A Bíblia nos mostra Deus falando com Noé sobre a violência que estava acontecendo na terra. E interessante também é que os homens da época não enxergavam os males que estavam acontecendo. E no dia a dia eles se preocupavam em satisfazer as suas necessidades que a carne desejava. Não se preocupavam com o lado espiritual, não se preocupavam com a adoração a Deus, com servir a Deus. Inclusive, a Bíblia Sagrada nos mostra que nesses dias estaria acontecendo também o que aconteceu lá nos dias de Noé. E quem conhece a Bíblia, quem lê a Bíblia, quem conhece a Deus, pode ver que não está sendo diferente. A violência está se alastrando a cada dia e a cada momento. Você observa pessoas mostrando, pessoas sendo degoladas na própria televisão. E quantas pessoas estão morrendo a cada dia, envolvidas com roubo, com assalto, envolvidas com drogas. A violência está se alastrando a cada momento. Quantas mulheres são assassinadas pelos próprios maridos? Quantos pais são assassinados pelos próprios filhos? Então, a violência está, sim, se alastrando por toda a parte. Então, não está sendo diferente daqueles dias de Noé. E Deus, então, chama a atenção para Noé, dizendo a Noé que o fim de toda a carne estava chegando. Por quê? Porque os homens tinham se envolvido ou estavam se envolvendo com a violência e com o pecado. Meus amados irmãos, nós conhecemos essa história. Conhecemos também o momento que estamos vivendo na terra. E a Bíblia Sagrada mostra que nesse momento a igreja pode ser arrebatada ainda hoje. Jesus Cristo está voltando. Ele vem buscar a sua igreja. Vai ser um tanto diferente
daqueles dias de Noé. A Bíblia mostra que Deus mandou Noé construir uma arca para que ele e a sua família pudesse se livrar da morte sobre as águas. E Deus ordenou que o mesmo também colocasse na arca um casal de cada animal. E foi o que Noé fez, obedecendo a palavra de Deus. Nesses dias, Deus fala com cada um, homem e mulher, para que se arrependam dos seus pecados, porque não dá para continuar no mundo em que vivemos com tanta miséria e, infelizmente, sendo até abraçado ou concordando com algumas autoridades, algumas pessoas que poderia, inclusive, defender a comunidade, defender o ser humano, mas infelizmente tem pessoas que ainda concordam com tais fatos. Inclusive, a gente sabe que existe no Brasil uma tendência muito forte para que seja aprovado o uso das drogas. O que é isto? É um meio de destruição do ser humano, porque nós sabemos que o uso das drogas leva as pessoas à violência, leva as pessoas à morte e à destruição. Então, estamos vivendo uma época bem parecida com a época de Noé. E a igreja não pode se conformar com este mundo. A igreja não pode aceitar o pecado que está aí. A igreja precisa se levantar e dizer que Jesus Cristo é o Salvador do homem, Jesus Cristo pode transformar o homem, e o homem, para ser transformado, precisa aceitar a Jesus Cristo como Salvador, reconhecendo que é um pecador e que precisa de Jesus Cristo para ir morar no céu com ele. E quando este homem aceita Jesus Cristo como Salvador, ele passa a ser uma bênção para a sua família. Ele passa a ser uma bênção para a sociedade. E aí, alguém pode até falar nesse momento: mas, pastor, eu conheço alguém que frequenta a igreja que não é assim uma bênção para a sua família. Olha, nós estamos falando de pessoas que aceitaram a Jesus como Salvador e que foram transformados. Por quê? Infelizmente, existem pessoas que se apresentam como cristão e não são. Pessoas que se apresentam como servo de Deus e não são. A própria Bíblia Sagrada.

0: Louvado seja o nome do Senhor!
1: Olha lá aí, gente! Bom dia para você que tá aí do outro lado, ouvindo a gente. Obrigado pelo carinho da audiência. Esteja, estiver, aquele dia maravilhoso. Afinal de contas, você merece ser feliz. Bom dia!
2: Bom dia! Bom dia.

Abraço do Bahia Brasil. Sai 751, gente, bom dia pra você que tá aí do outro lado. Bom dia mesmo. Obrigado pelo carinho da audiência. Dia é 125ª de ó. Dia 1ª, 3 de julho. Vai ser uma festa maravilhosa. E você vai estar com a gente. Bom dia. 7h50.

0: Você que tá aí do outro lado, assiste, ouvindo a gente, obrigado pelo carinho das audiências. Somos nós, a 9 FM, a Rádio do Bem. Você tá bem? Ai, que bom saber que você tá bem hoje, rapaz. Feliz, alegre, contente, sorridente aí, né? Em volta de tanta gente linda que nem você. Hoje, gente linda, nós temos uma enquete aí, né? Hoje nós temos uma enquete. Uma enquete muito legal, né? E assim, eu gosto de fazer uma enquete assim, mais engraçada, mais polêmica, né? Aquele negócio todo, enfim. Mas assim, se por um acaso, hein, gente?
1: Bom dia! Bom dia!
0: Se os animais falassem, qual animal seria o fofoqueiro, né? O dedo duro, hein? Essa eu quero saber, gente. Quero saber, né? Ah, posso saber? Posso?
1: Bom dia lindo!
0: É isso aí, então é o seguinte, né? Se os animais falassem, qual seria o mais falador, o entregador, né? Aquele 171 que entregasse tudo, fofoqueiro, você sabe? Ah, eu quero saber. Me ajuda a melhorar, gente, me ajuda a melhorar aí. Pode falar, né? Pode falar. Você sabe qual é? Hein, gente? Mesmo? Não acredito. Será que é? Ah, é. Não, o cachorro late muito, né? O cachorro, ele late muito, isso é verdade. Mas qual animal realmente poderia, na verdade, fazer aquela entrega, né? Você tá conversando com o cônjuge, tá ouvindo tudo, de repente tá lá repetindo tudo.
1: Quase eu falo aqui.
0: Mas, gente linda, vem aí a 125ª AGO. Pois é, a Convenção Estadual das Assembleias de Deus da Bahia, que realiza aí a 125ª Assembleia Geral Ordinária, CDEB AGO, dias 1º a 3 de julho, tema A Igreja em Unidade Avivada até o Arrebatamento, Atos 2, 42 a 47. Você não pode ficar de fora, faça parte dessa caravana aí, né? Venha, traga sua família, enfim, amigos. Local, Centro de Cultura Cristã da Bahia, SECBA, Rua Doutor Augusto Lopes Pontes, 262, Costa Azul, Salvador, Bahia. Vamos lá, 125ª Assembleia Geral Ordinária da CDEB, pastor presidente, pastor Valdomiro Pereira. Vai ser muito bom, GT, bom demais. Eu quero ver você aqui, viu? Eu quero ver você aqui. Onde vamos? Tá onde? Não é você. Sério? Ah, tá aqui. Pronto. Então eu espero você aí, viu, GT?
2: Hora certa.
0: 7h58.
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6: 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Amém.

coisas fofas, fofuchos e fofuchas de todo o Brasil. Bom dia! Hoje é PM. Ah, para com isso, para com isso, para com isso! Bom dia! Vox, vox, vox! Alô, meus queridos e minhas queridas! Prazer estar com você mais uma vez. Bom dia a você, bom dia a você! Bom dia!

0: fala que você vai bem, me fala que tá tudo bem com você, me fala.
1: Bom dia, lindo Brasil.
0: Me fala que vai bem com você, me fala que você tá feliz, me fala. Fala aí alguma coisa aí, vai. Tá tudo bem com você, tranquilo? Bom saber que você tá feliz hoje, alegre, contente, sorridente. Em volta de tanta gente linda que nem você, né? Professor Cici, alô, Júnior! Ô, Júnior!
2: Ô, Júnior!
0: Brasil! E aí, Júnior, como é que você tá, menino? Me conta aí, rapaz, tudo certinho com você aí? Beleza, Júnior, bom dia! Como é que é? Eu acho que é Rancharia São Paulo! É de São Paulo! Alô, Kika! Bom dia pra vocês aí, futebol, alegria no coração, uma esperança, cara, vai dar tudo certo. Calma, ele vai voltar, Fica tranquilo, cara, vai voltar. Ô, Kika, bom dia, Kika. Alô, Velarde, bom dia. Alô, Rancharia São Paulo, direto de São Paulo. Alô, São Paulo, terra da garoa, legal. Obrigado aí, Júnior. Obrigado, é nóis. Ele tá dividindo, compartilhando para todo o Brasil. É.
1: Brasil!
0: Beleza. Alô, Ângela. Bom dia, Ângela. Você tá bem, menina? Me conta tudo. Não me esconda nada. Já tomou aquele cafezinho, já? Você já tomou aquele café, querida? Me conta aí. Já tomou aquele cafezinho aí, beleza? Ai, que legal. Meu Deus do céu, alô, Kika, bom dia, Kika. Já tomei. Menina, não te conto, viu? Já tomei, viu, Júnior? Já sei, Barreto. Você é ingrato, cara. Você sumiu.
1: Brasil!
0: Você sumiu, Jessé, meu filho. Cara, alô, Tadeu, bom dia.
1: Brasil!
0: Amigos, deixa eu te falar. Coisa pra você. Hoje é o jogo da seleção brasileira, toda tarde, não é isso? Beleza? Alô, Marinal, vamos ver se você tá, menina. Tudo bem com você, tranquilo? Beleza, quero abraçar aí ele tá aqui ainda ou já foi? Acho que já foi, né? O Júnior. O Júnior de São Paulo aí, né? Sim. Esquenta o frio, né? O café esquenta o frio, né? Tô aqui em Salvador, Bahia, né? A minha amiga Ângela Maria, de onde, Ângela? Que estado do território brasileiro? Que estado? É, em que cidade? Fala pra nós. Brasil vai perder aí, justamente. Cara, eu tô... Meu amigo, ó, bem, tá lá, né? Tá gravado, hein? Tá gravado, né? Se acertar, beleza. Se não, mas tá gravado. Mandei pra Jessé um vídeo. Tá gravado. Mas assim, gente, não fique triste caso o Brasil não passe hoje, né? Não fique triste. É, gente, eu vi o treino do Japão. Meu Deus do céu. Gente, os caras correm demais, né? Eles trabalharam condição física, né? Durante o ano todo, cara, puxando, como é que eu vou dizer, rapaz? Peso nas costas, correndo com peso nas costas. Gente do céu! Os treinos do Japão é algo fora do normal, gente, né? Não é só bola, não, é resistência física, né? Esse trabalho primeiro... É, na academia, na resistência física, né? Para ter velocidade, ele sai correndo com peso, puxando um peso aí de 20 quilos, né? Cada um correndo o campo todo. Enfim, cara, eu vou dizer uma coisa, viu? Eu não sei se o Brasil vai conseguir. É... Inclusive, o Brasil já perdeu pelo Japão, viu? Deixa bem claro.
1: Brasil!
0: Aí foi foi amistosos, né? Amistosos, o Japão ganhou de virada, né? 3-2, quem lembra? Então, ali foi amistoso, agora é eliminatória, né? Pois é, então, o treinamento do Japão, gente, é algo fora do comum. Eu tava vendo, veja lá no YouTube, treinamento da seleção do Japão. Então, gente, é algo fora do normal. Primeiro eles trabalham, né, a força física, pegando peso, correndo com peso e tudo mais, né? Depois, gente, tomara que não seja feito. Se ganhar, é lucro, viu? Se o Brasil ganhar, é lucro. Mas coloca teu coração tranquilo, viu? Ai, ai. Ai, ai. Perdeu de uma tristeza, se ligar. Como é que é? Perdeu de uma em 13, se liga. Ah, a pessoa tá falando aqui que perdeu de uma partida em 13, ou seja, de 13 partidas, o Brasil ganhou. É isso que ela tá dizendo aqui, não é isso? O Alessandro tá falando. Eu concordo com o Alessandro aqui, né? Na teoria que ele tá falando aqui, ele falou o seguinte, ó. De 13 partidas, o Brasil ganhou 13, perdeu uma, né? Pro Japão. Agora, detalhe, viu, Alessandro? Existe de lá para cá, da história para cá, pro presente, uma evolução, entendeu? Uma evolução. Por exemplo, você pegava 5 quilos, hoje você pega o quê? 30? Então, se você pegar 5 quilos, você pega tranquilo, é mais ou menos. Houve uma evolução muito grande. Aliás, não só pelo Japão, gente. Os times da África também. Pô, rapaz, não tem nenhum time fraco aqui não, amigão. Pode ter certeza aí, né? Eu só tô falando que o Brasil não tá com... Infelizmente, não temos, né, uns celeiros de... Pô, como Neymar ainda já foi, né? Neymar tá lá só mesmo por status, né? Porque, na verdade, ele tá... E assim, não pode nem julgar o Neymar, viu, gente? Eu não tô aqui pra criticar Neymar, nem julgá-lo, não. É porque, na verdade... Neymar, porque está contundido, ainda está se recuperando, mas aí é o que a questão toda, é condicionamento físico, é isso que está pegando. É por isso que ele entrou lá no segundo tempo, já no finalzinho, porque condicionamento físico. Ele não está na condição física de correr o campo todo, né? Então, mas enfim, né? Vai lá. Outra coisa, hein? Vamos embora. Vamos botar a cabeça no lugar, porque tem gente que cai no desespero. Eu quero que o Brasil ganhe, quero que o Brasil ganhe. Mas tá bem complicado, né? A gente, poxa, se fosse no tempo do Romário, pô, a gente já sabia que o negócio era de 10 a 2, né? Ou seja, 10 por 2, né? 10 pessoas falavam que ia ganhar, ou melhor, 8 pessoas, não, Brasil, 2, porque quando via... Romário, né? Ronaldo, Emerson, que mais? Kaká, Cafu, Roberto Carlos, a galera toda, Ronaldinho Gaúcho, um fenômeno. Gente, por favor, eu já sabia que o negócio ia ser, inclusive a seleção já entrava temendo, né? Vamos fazer de tudo para não tomar goleada. Mas hoje, né? É complicado, porque não tem muita gente que vá, né, definir. Romário era o cara da... A bola caía para eles, já dava o resultado, né? Se a bola caísse para Romário, você pode ter certeza que 80% era gol, não tinha outra. É mais ou menos isso, e não tem um jogador, né, que vá definir as coisas, né? Mais ou menos isso. Mas vamos embora, temos só um lá, né? Vamos lá. Mas assim, não vamos colocar o nosso coração, porque na verdade eu já tive uma experiência triste. Meu Deus. Mas assim, espero que dê tudo certo, viu? Espero que... como é que é? Não entendi. Mas deixa eu dar atenção aqui, Alessandro. Deixa eu ver aqui. Alessandro, detalhe. Correr e não ter estratégia, individualidade... Eu entendo, Alessandro, mas veja bem o que eu quero te falar. Nós não temos isso no Brasil. O talento brasileiro que nós tínhamos, não temos mais, né? Não temos. Me diga aí um jogador que ele saia driblando todo mundo, como Neymar na antiguidade, Romário, entendeu? Não tem. Você tem uma só. É meio complicado uma pessoa levar o time nas costas, né? É complicado. Eu não estou sendo contra você, né? Só achei que você falou assim, ó, você está sem assunto, né? Então, se você fala que eu estou sem assunto, por que, que você está aqui? É verdade? Estou falando da seleção brasileira. Opinar é uma coisa, você tentar ofender é outra coisa, já parte de cultura, de educação, coisas que nós temos aqui demais, né? Para você eu posso até dar, eu nem vendo educação, tá bom? Você citar, opinar é uma coisa, eu estou falando que a seleção... Outra coisa, você vai apostar corrida com o Japão, você vai perder. A seleção brasileira não tem pique, né? Não tem agilidade, o Japão tem, você vai ver hoje, assista o jogo. Não estou dizendo que o Brasil vai perder, não estou dizendo. Eu estou falando que tem que tomar cuidado, porque com certeza, se for jogar do jeito que está jogando, vai perder mesmo. E assim, eu estou sendo coerente, entendeu? Não é questão de assunto. Se eu não tivesse assunto, eu estava falando sobre a seleção brasileira. Ou você acha que vai ser campeã? Eu, se for campeã da seleção brasileira, gente, é um milagre, vai ser um milagre, é um milagre. Aí tá entre a França, Portugal, Espanha, Argentina, aí, né? Vamos lá, se botar aqui um Brasil e a Espanha, e aí? Botar o Brasil e a França aí, né? O que, que você acha? Né? Mas os japoneses estão bem. Você já viu os jogos japoneses, cara? O japonês tá bom demais, eles correm demais, velho. O contra-ataque dele é uma velocidade fora do comum, mano. É fora do comum, né? Se o Brasil for atacar e pegar o contra-ataque do Japão, já foi, os caras correm demais, você tá entendendo? E velocidade realmente não é técnica, mas é tudo. É, entre um cara, um defensor e um atacante japonês, o cara leva alta velocidade, e aí? O que é que adianta a técnica? Se o cara tá na velocidade total ali, entendeu? Então a velocidade também faz parte do futebol, entendeu? Que o Brasil ganhe. Não sou contra, só estou dizendo que o Brasil não tá preparado para essa Copa. Essa é a grande fala minha. Agora, se ganhar, beleza, aí tranquilo. É lucro. Eu acho muito difícil. Mas vamos embora. Vamos embora, meu velho, valeu, alô, Vivi, bom dia, Vivi, bom dia!
1: Brasil!
0: Não, a gente tem que ser coerente. Por exemplo, eu sou torcedor do Vitória, mas eu nunca vou falar mal do Bahia, por quê? Porque é um time bom também, né? A gente respeita o time do Bahia, ok? Tem suas fases, então a gente tem que ser coerente para falar, coerente, não é verdade? Outra coisa, ser fanático é outra coisa, fanatismo não é bom, né? Você sempre vai se machucar sendo fanático. Um dia, seu time perde. E você encontra desculpa, achando que a bola está quadrada, entendeu? É mais ou menos isso. Então, um torcedor coerente, ele tem que analisar os prós e os contras. Se fosse o tempo de Ronaldo, Ronaldinho Gaúcho, Neymar, Romário, a galera em peso, beleza. Aí a gente já ia com os fogos já, porque o negócio estava... Entendeu, gente? Bom dia, gente! O outro tá falando aqui, a Alessandra tá perguntando se eu falo japonês. Não, eu não moro no Japão, eu moro no Brasil. O Alessandra tá perguntando se eu falo japonês. Não, amigo, eu moro no Brasil. Se eu morasse no Japão, eu falava japonês, concorda? Eu sou brasileiro. Você tá entendendo? Agora, isso não me impede de assistir o treino da galera, o jogo da galera, analisar, autoanálise, não é verdade? É mais ou menos isso, você fala uma coisa que não tem nada a ver com outra, entendeu? Sim, aí o que é que tem? Falo japonês, e agora? Como é que faz? Sim, agora. Eu falo japonês pelos brasileiros. Alô, por favor, meu filho, acorda. Acorda. Alô, Vivi, obrigado pelo resuminho. Obrigado pelo resuminho. Obrigado, querida. Obrigado. Obrigado por tudo aí, viu? Olha a hora aí, agora são 8 horas e 17. Uma vez meu avô me ensinou uma coisa, né? Não se discute com alguém que na verdade não tem coerência, né? Jogar a conversa fora. Então pra você, cara, bom dia, fica na paz, Deus abençoe, foi um prazer imenso, velho. Imenso, mas imenso, vamos lá. Alô, Vivi, obrigado, Vivi, 8h17, vamos embora.
3: Em quinto lugar.

Bom dia!

do céu, é hoje. Alô, meu povo!

0: coisa linda, meu Deus do céu, né? Eu botei aí em homenagem ao Alexandre aí também, viu? E o Diego. Ah, essa é boa, né, velho? Aquela do 150 milhões, vamos ver aqui, vamos ver. Peraí, vamos lá. Vamos lá, se eu encontro aqui, meu querido. Vamos lá. Meu Deus do céu, vamos embora, amor. Vamos ver se encontra aqui, hein? Vamos ver. Poxa! Pô, é mesmo, rapaz? É, aqui, pô, essa aqui foi. Aqui é de 70, viu? Aqui é de 70! Pra mim é melhor. Alessandro, pra mim é melhor. Ei, meu Deus do céu!
1: Pra frente, Brasil, do meu coração.
0: Ela mesmo, cara.

Samas, é hoje, é hoje, é hoje, é hoje. Sim, não, hein? Vamos embora, meu filho. 8h29.

0: Bom dia lindo.
1: Ai, meu Deus do céu, amo você, gente. Abraçar meu grande amigo aí, gente boa. Meu grande amigo, irmão, né, Paulo Henrique, conhecido anteriormente como Paulo Vini, né? O vinil acabou. Aí ele simplesmente mudou, né? Paulo Vini, acabou o vinil, né? O vinil, ele mesmo, vou tirar o Paulo Vini e vou colocar o Paulo Henrique. Paulo Henrique, um dos melhores locutores da radiofonia brasileira, né? Paulo, acho que já trabalhei com ele na Sauip FM, Massa João, né? Também na Manchete, trabalhou na Manchete, trabalhou na Nova Salvador FM, pô, Tropical, pô, Itapuã, esses, meu Deus, as maiores rádios aqui na Bahia, grandes rádios. O Paulo Vini participou com uma locução muito jovem, né? Muito versátil, criativo no ar, o cara é excepcional, né? Pra você, hoje minha homenagem aí é Paulo Henrique, viu, Paulo Henrique? Né? Sauip, isso, Itaparica! Ah, na Itaparica também, cidade! Rapaz, cidade, ô Paulo Henrique, cidade era que nem a GN1, né? A Globo, né? Que mudou pra GN1. Que cidade era? Cidade 10-4. Esse Paulo Henrique é demais, gente! Meu Deus do céu! Como de Mário Costa! Paulo Vini, foi Paulo Costa que botou você no esquema, foi? Foi ele, velho? Eu conheço Fábio Costa, conheço, velho. Saiu, não foi? Nunca mais vi Fábio Costa, velho. Nunca mais. Gente boa ele. Bem, pelo menos comigo, nada contra, né? Mas vamos embora. Alô, minha galera! Deixa eu ver aqui. Para tudo aí. Cadê? Agora convidar você para tomar um cafezinho comigo. Vamos tomar um cafezinho? Bora! Fala, meu amor!
2: Vamos tomar um cafezinho
1: com leite! Matilde! Ai, meu Deus do céu, um cafezinho regado ao cuscuz, cara, meu Deus do céu, aquele cuscuz gostoso, pãozinho de queijo, ai, não tem coisa melhor, tem gente que toma até café com mocotó logo cedo, hein, gente, pode uma coisa dessa? Pode!
3: Bora tomar um cafezinho, aproveita aqui.
1: Alô, meu Brasil! Ai, meu Deus do céu, vamos lá, produção. Quem tá aqui, produção? Na moral, Paulo Henrique já é da casa, é meu amigo particular. Deixa eu mandar um forte abraço também pra Vivi, Alessandro, gente boa. Cara, sabe narrar, sabe falar de futebol, tem uma visão muito ampla de futebol. O Alessandro, Jessé Barreto, meu grande amigo, irmão, Paulo Henrique, irmão também de sangue. Luiz Estofador, ou melhor, Luiz Estofados, bom dia. Pamela, bom dia. Bom dia pra você, Pamela, bom dia. O Luiz Estofados fala o seguinte, né? Bom dia, mamãe, tudo bem? Manda um abração aí, rapaz, para o Gesiel Rodrigues. Vocês dois é uma bênção, né? Nessa rádio aí, vamos tomar um quê? Um quê? Um quê? Um quê? Só isso.
0: Bom dia!
1: Ah, o Gesiel é meu amigo, meu irmão, de muito tempo, né? Ali é irmão de sangue. Alô, você, meu amigo Luiz Sopados, forte abraço, meu amiguinho. Bom dia! Alô, Pamela, bom dia! Luiz, cafezinho com cuscuz, né? Cuscuz é bom demais. Cafezinho com cuscuz. Bom dia!
4: Bom dia!
1: Cara, vamos acordar alegre, por favor, né?
4: O sol já nasceu.
1: Por favor, para com isso! Dia.

0: Dá de 10.
1: Gente, 8h38 nessa manhã, Mara. Mara, amo você, você tá bem? Já dá aquela moral pro pessoal do Zap Zap.

0: vou dar moral, vou dar moral agora, hein? Agora vou dar moral pra quem? Pra Manuel Gomes, Curitiba. Alô, Manuel, onde você tá? Fala tudo aí, Manuel.
1: Bom dia, meu amor. Estou passando nesta manhã, abraçando a todos os ouvintes que estão sintonizados na Vox, acompanhando a
0: Bande. Obrigado, Valmir, amigão.
1: Meu papai, o Valmir, quero parabenizar o presbítero Sérgio pela passagem do aniversário dele, do filho dele ontem. Atrasado, mas está valendo. Ariel, que Deus abençoe. Chuva de bênção, sua vida, não serve. Condição de vida, vida longa. E também agradecer pela sua felicitação de ontem feito a mim, pelo aniversário de casamento no último dia 26. Abraço, amigo de Alívio, meu papi.

0: quente. Alô, meus queridos e minha querida de todo o Brasil, alô você. Opa, prazer estar com você mais uma vez. Alô, Paulo Henrique. Gente boa demais, meu amigo, meu velho. Irmão que... Paulo Henrique, nós iremos trabalhar juntos ainda, hein? Quero que você anota aí o nome, endereço, o dia que eu tô falando isso. Vamos trabalhar juntos ainda, viu? Então, escreva.
1: Bom dia, Paulo Henrique, escreva aí.
0: Produção, o que é que eu vou fazer agora, produção? Hein? Fazer o quê? Cadê? Precisa da produção aí? Vou fazer o que agora, hein? Eu esqueci tudo em casa, cara. Poxa, cara. Esqueci o script em casa. O que eu vou fazer agora? Ah, tá. A nossa enquete dessa manhã, gente. Se por acaso o animal falasse, né? Se os animais, no caso, falassem, qual seria o mais fofoqueiro, né? Aquele que entregador. Quem seria o 71? Quem seria? A nossa enquete dessa manhã maravilhosa. Tá valendo aí pra sua participação, beleza? Agora aqui eu vou fazer o seguinte. Vou dar moral aqui a quem? Maria de Feira de Santana. Bom dia, Valmir, eu acho que seria o cachorro. Será que é cachorro, gente? Será? Se o cachorro vá direto, tô falando, se por um acaso, se os animais falassem, né? Qual seria o mais fofoqueiro? Ela disse que cachorro. Será que seria? Será que seria? Ai, meu Deus do céu! Sei não, hein? Ai, meu Deus do céu. Gente, e quando... Ó, cala minha boca, viu? Eu vou falar uma coisa aqui que é complicado. Eu amo pet, eu gosto de pet, né? Mas tem um pet que são grudentos demais, grudentos. Ô, Paulo Henrique, eu não posso... Ó, cala minha boca, hein?
1: Bom dia!
0: Pra não falar muita coisa aqui, né? Cadê? Arleuza Santos, alô, Arleuza, bom dia. Bom dia pra mim, pai do senhor, tudo bem, beleza? Eu vou te falar que o Brasil vai... Ó, eu vou nem falar aqui que tem gente aqui. Quem vai ganhar? Opa aqui, velho. Arleuza Santos Antônio Jesus, ó. Que vai ganhar o Mundial é o Portugal. Ela tá falando aqui, né? Então se... Eu não vou nem mais me envolver nisso. Negócio. Né? Porque tem gente que leva mesmo a fé a vela. Mas vamos lá, a gente tem que respeitar também, pessoal. Olha, tem alguém aí... Na... Que vai ganhar. É Portugal. E eu tô com essa pessoa. Olha aí, olha. Obrigado.
1: Bom dia.
0: Concordo plenamente. E também porque é. Vamos lá. Meu nome é Arleuza. Pessoa de Vitória, Espírito Santo. Estou aqui em Santo Antônio de Jesus. Alô, pessoal de Santo Antônio. Forte abraço aí, meu Deus do céu. Acabou de cair minha câmera aqui, foi velho. Ah, não acredito, cara. Bota de novo aí, cara. Pronto, beleza. Ó, isso aí já é um sinal, hein, Zé? Você viu? Isso é um sinal.
1: Bom dia lindo.
0: É um sinal isso aí, viu? Ai, rapaz, é um sinal. Meu Deus do céu, você viu, cara? Zé, o bispo de Castro Alves mandou mensagem para esse dia que está começando, que Deus aí nos proteja, nos guarde e nos faça prosperar, né? Tudo aquilo que as nossas mãos tocarem e por onde as nossos pés passarem. Que seja um dia abençoado por Deus. Bom dia. Valeu, Zé, o bispo de Castro Alves. Bom dia, meu amigão. Tudo de bom. João Oliveira. Ai, meu Deus do céu. Cadê João Oliveira? Cadê João? Bom dia! Cadê? Ela disse que é o gato. Ela falou que era o gato. O gato falava muito, né?
1: Bom dia!
0: Ai, meu Deus, será que é o gato? Será que é o gato? Cachorro, gato? Eu não sei, hein, gente? Gente, 8h48, bom dia! Tamo juntos aqui!
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0: Alô, minha galera, alô, Paulinho, pra você, Paulinho, segura aí, meu bem.

0: Galera, tô indo embora, gente. Por favor. Gente, vamos na nossa enquete. Se os animais falassem, qual seria o animal mais fofoqueiro? Um falava que era gato, outro cachorro, mas o papagaio em primeiro lugar. Meu Deus do céu. O papagaio sai ganhando, né? É sonho, né? Fala mais. Tem coisas que tem segredos que ninguém pode saber, tá lá.
1: O Antônio teve aqui.
0: Ai, sei não. Gente, bom, foi um prazer pra você. Bom jogo aí pra você, viu? Bom jogo aí. Tudo de bom, Deus abençoe vocês aí. Na sequência vem ela, Mônica Costa, se der pra você. Valeu, gente! Valeu!
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0: Valeu vocês aí, obrigado. Bom seu abraço aí, gente. 5 para as 9, galera.
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1: Tô chegando, hein? Maravilha, bom dia, um ótimo dia pra vocês. Já estamos juntinhos nessa programação maravilhosa, programação abençoada. É a programação da nossa Vox FM 105.9, a Rádio do Bem. Tô chegando dando sequência à programação. Você está ouvindo o Valmir Júnior, programa Manhã 10, programa líder em audiência. A partir de agora, eu vou ficar contigo até as 11. Até lá, é claro, você vai participar, vai interagir, vai mandar o seu alô, vai fazer aí a sua indicação musical. Muito bom dia pra você que tá em casa, no trabalho, viajando, em qualquer cantinho da nossa Bahia, do Brasil e do mundo. Muito obrigada pela companhia. Vamos ficar juntos pelas ondas sonoras da nossa Vox FM. Deixando um abraço aos queridos internautas também. É a turma que está sempre conectada através do aplicativo Rádios Net, nos ouvindo aí pelo seu celular. Muito obrigada pela companhia, viu? Deus abençoe seu dia, uma ótima semana. Vamos agradecendo a Deus por tudo que Ele tem feito em nossas vidas. Para nossa meditação no dia de hoje, Provérbios 16, versículo 9, que diz: o coração do homem considera o seu caminho, mas o Senhor lhe dirige os passos. Vamos juntos, aqui tem glória toda hora!

0: 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Tá aí, você ouviu Samuel Eleutério, escuta o barulho. Começamos ao som de Aline Barros, Nossos Planos. Olha, a gente, tá chegando a hora, viu? Começa a quarta-feira, a 125ª Assembleia Geral Ordinária da CEADEB. Vai começar quarta-feira, dia 1º, e vai até o dia 3 de julho, com o tema A Igreja em Unidade Avivada até o Arrebatamento. Atos 2, versículos 42 ao 47. Você não pode ficar de fora, organize sua caravana, participe deste grande mover de Deus. Vai ser no Centro de Cultura Cristã da Bahia, SECBA, que fica na rua Dr. Augusto Lopes Pontes, número 262, Costa Azul, Salvador, Bahia. É a 125ª Assembleia Geral Ordinária da CEADEB. Presidente, pastor Valdomiro Pereira da Silva. Vai ser uma bênção, você é o nosso convidado especial para estar junto conosco, participando deste grande mover de Deus. E lembrando que a Vox vai estar transmitindo, pois é, trazendo aí uma super transmissão para você que está aí do outro lado acompanhar. 9:12, 9:12, vai participando com a gente. Já eu vou trazer aí as participações, tá certo? Mãe mandando seu áudio, lembrando que áudios aí super objetivos, tá bom? No máximo 30 segundos, você fala o seu nome, a cidade onde você tá falando, o seu alô e a sua indicação musical. Super objetivo seu áudio, daqui a pouquinho a gente vai colocar no ar a sua participação. 9:13, muito bom dia pra você. Agora chegando o som de Suede Silva e da Leti Hungria, O Céu Responde Diferente.
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0: Aí o som da Eliane Fernandes pra você. É já ouvimos Suede Silva e da Leti Hungria. O céu responde diferente. 9 horas e 23 minutinhos, agora 9h23. 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Ore e contribua com o amor. 9h24, tá na hora das participações. Muita gente aqui pra interagir conosco nessa super manhã. Vamos juntinhos aqui, tem glória toda hora.
2: Bom dia!
0: Vamos lá, deixando um bom dia especial aqui pra querida Tamires. Tamires tá no Alto da Embira, Cruz das Almas.
3: Bom dia, Mônica Costa,
0: Patrícia. Bom dia, minha querida.
3: Quem fala é Tamires, da Zona Rural Alto da Embira, de Cruz das Almas. Queria que você mandasse um alô para todos que estão na escuta.
0: Sim.
3: Do programa. E queria que você colocasse a música de Valesca Maísa, Não Me Deixe Esquecer. E oferecesse para todos que estão na escuta do programa.
0: Deus abençoe, minha querida. Obrigada pela participação. Tamires, no Alto da Embira, Cruz das Almas, já participando conosco aqui no comecinho do programa.
4: Mônica, bom dia.
0: Bom dia, querida.
4: Oi, Simari, de Conceição da Feira.
0: Oi, Simari.
4: Um dos 10.
0: Pronto, daqui a pouquinho a gente toca. Um abraço aí pra querida Simari, que tá em Conceição da Feira, ligadinha na programação Vox.
5: Bom dia, minha linda.
0: Bom paz, dia, querida. Deus, paz.
5: Contigo, com todos nós.
0: Amém.
5: Aí, final de semana.
0: Tudo na paz.
5: Tudo na paz aí.
0: Amém.
5: Espero que tenha tudo bem. Aqui estamos todos bem, graças a Deus.
0: Graças a Deus, minha irmã. Senhor,
5: uma boa semana e abençoada para todos nós. Em nome do Senhor Jesus. Amém. Irmã. O Moniquinha, bota esse lobo a mim aí. É para botar mesmo, viu? Bom dia, Espírito Santo. É de você, minha irmã Eliziel. Todo dia você que está na escuridão bem na segunda-feira.
0: Deus abençoe, minha querida. Um ótimo dia para Dona Gal, na Rua do Gravatá. Tá ligadinha com a gente.
6: Paz do Senhor Guerreira. Que
0: paz,
6: Deus,
0: minha querida.
6: Abençoada, debaixo da proteção do Todo-Poderoso.
0: Amém.
6: Firme na presença do Senhor. Se for possível, eu gostaria de ouvir a música Renovo, de Sara Faria. Deus abençoe grandemente a cada um de vocês.
0: Um abraço aí pra querida Andrelina em

0: na pele. E meus filhos já participando aqui conosco.
1: Bom dia, irmã Mônica, pai.
0: Bom dia, meu irmão, pai.
1: Uma ótima segunda-feira para você, para Gesiel. Estou passando, abraçando Baiaco, pastor Saúl, Israel, Bispo Alonso Dantas, Paulo Vitor, Lázaro, todos de azeite. Mas parabenizando hoje o irmão Sérgio, o filho dele, Ariel, aniversário do dia de ontem, mas hoje está valendo. Sérgio, integrante do programa Cristo, Verdade e Beto. Muitas felicidades, nos anos de vida, irmão Sérgio, na sua vida hoje sempre. Deus te cobre de bênção, de vitória, vida longa. Mônica, gostaria de ouvir. Derrota não é coisa de cristão, de autoria de Thalita. Carimba, que é top.
0: Carimbando, viu? Deus abençoe aí o Manuel do Táxi da Sintonia. Para abençoar o Sérgio, que completou a idade nova ontem. Deus abençoe, paz, saúde, alegria sempre, viu, meu irmão? É a turminha participando aqui da programação Vox FM. Que maravilha, tô todo mundo ligado.
2: Paz do Senhor, irmã.
0: Paz, minha querida.
2: É a esposa de... Antônio
0: Moreira, a irmã de Neia. Como é que vai, minha querida?
2: Um abraço para todo mundo aí que dá aí da rádio, senhor. Assim, e parabenizando minha irmã, que mora em Valença, aí Eulália.
0: Olha aí, Eulália.
2: Tá aniversário dela hoje.
0: Vamos cantar
2: e
0: o parabéns.
2: E todos que tá fazendo aniversário hoje, tô mandando uma paz do Senhor para todos. Ficar com Deus. Deus te abençoe todos aí.
0: Parabéns para a querida Eulália, que está completando a idade nova hoje. Ela é irmã da querida Edneia da Capianga, que está aí parabenizando sua irmã neste dia especial. Deus abençoe, muitas felicidades. Muitos aniversariantes, né? Deus abençoe a todos. Aquele abraço para você que está aí ligado, nos ouvindo, acompanhando a programação Vox. Abraço para a querida Edneia, o irmão Antônio, pessoal da Capianga aí na sintonia da Vox. O irmão Genival está na Pumba, Cruz das Almas, ouvindo a gente, mandando alô para a irmã Raimunda, para a Liuana e todos aí que estão ligados na Vox. Deus abençoe, meu irmão.
3: Bom dia, Mônica.
0: Bom Costa, dia, meu irmão. Paz do Senhor.
3: Na cidade de Galama, bairro Suzana. Quero aproveitar o programa aí para com quem mandar um bom dia para a dona Leonídia e dona Etelvina, no lado dos idosos. A cuidadora Simone, no lado dos idosos.
0: Um abraço aí para todos que estão nos ouvindo nos lados dos idosos.
3: E todos que estão sintonizados na 105.9, Rádio Bem, para não esquecer de ninguém. Deus te abençoe, bom começo de semana para você.
0: Amém. Deus abençoe Dedé, na Suzana Cruz nas Almas.
4: Bom dia, Mônica.
0: Bom dia, meu irmão.
4: Graças e paz do nosso Senhor e Salvador Jesus Cristo. E é sempre contigo.
0: Amém, meu irmão. Amém.
4: A Vox é uma grande bênção em nossos lares. Gostaria de mandar um alô para tia Inha, tio Pio, tia Bira, tio Luizão, Amaro de Luzia, na Rua do Tanque, José Luiz Santana, Manuel do Tacas, irmã Vânia, Maestro Jovino Batista Peniel, tia Melildo Motega e minha prima senhora Luísa em Cachoeira. Gostaria de ouvir a música Raridade. Dedico a todo esse que eu citei, o demais ouvinte do programa Ciadeb e você. Uma ótima semana de bênção para todos nós.
0: Amém. Deus abençoe o Lázaro, tá em São Paulo, conectado, né, acompanhando a programação Vox. Bom dia de paz é o irmão Gilmar, na cidade de São Félix também, tá sempre nos ouvindo. Deus abençoe, viu, Gilmar? Ótimo dia pra você. Quem está ouvindo a gente também é a querida Alda, Alda Araújo, tá na sintonia. Deus abençoe, Alda. Deus abençoe a irmã Estevam também. Bom dia de paz pra todos vocês. Muito obrigada pela audiência. Vamos seguindo com as indicações. Eli Soares, Se Eu Cair.

0: aí o som de Nani Azevedo, Bom Dia Espírito Santo. Foi indicação musical atendida aqui no nosso programa. Pedido aí de Dona Gal, da Rua do Gravatá. Linda canção, hein, Dona Gal?
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0: Agora 9h39. Muito bom dia para você que tá aí do outro lado, acompanhando a nossa programação. E hoje é dia de Brasil, né? Todo mundo na expectativa pro Jogo do Brasil logo mais. E nós estamos aqui, né? Na torcida. Vamos juntinhos até as 11 da manhã aqui na programação Vox FM 105.9, a Rádio do Bem. Tá na hora do clássico. 9 horas e 39 minutos agora. O clássico de hoje com indicação musical é a canção da Thalita, Derrota Não É Coisa de Cristão. Essa canção é um clássico que foi lançado originalmente em 1986 pela cantora Thalita. A letra se tornou um grande sucesso na década de 80, né? Foca em transformar desânimo em fé, incentiva os cristãos a erguerem a cabeça diante das dificuldades da vida. E em 2023, a canção ganhou ainda mais notoriedade, né? Recebeu uma releitura na época moderna, lançada pela banda Universos. Vamos relembrar essa canção da Thalita, que é do ano de 1986, Derrota Não É Coisa de Cristão.
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Tá aí o som da Sara Farias e a canção Renovo. Vox FM 105.9, a Rádio do Bem, 9 horas agora, mais 50 minutos, 9h50, vai participando com a gente. Daqui a pouquinho eu vou trazer mais um bloco de participações. Deixa eu mandar alusão pro Baiaco lá em Cruz das Almas, tá ligadinho com a gente, tá na torcida também hoje pelo nosso Brasil, né, Baiaco? Deus abençoe, ótimo dia pra você, um abraço aí pra querida santa esposa do Baiaco também, sempre ligadinha conosco, ele tá mandando alô pra todo mundo, viu? Sem esquecer de ninguém, né, Baiaco? Deixando saudação de paz pra todos os ouvintes. Ele pediu aí a canção da Soraya Amores com Grande, oh meu Deus, é a canção que a gente vai trazer na sequência. 9h51, chegando o som da Soraya Amores com Grande, oh meu Deus.

0: Unidos. Tá aí o som de Soraya Moraes. Linda canção pra você nessa super manhã. Agora a gente vai dar aquela pausa para o intervalo. Daqui a pouquinho eu volto com muito mais, viu? Vai participando conosco que já já tem mais um bloco de participações.
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0: Vox FM 9:56.
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Ah, estamos de volta aqui pela nossa Vox FM 105.9, a Rádio do Bem. Lembrando, gente, que está chegando a hora, hein? Nesta quarta-feira começa a 125ª Assembleia Geral Ordinária da CEADEB. Vai até o dia 3 de julho, com o tema Igreja em Unidade Avivada até o Arrebatamento, Atos capítulo 2, versículos 42 ao 47. Você não pode ficar de fora. Organize sua caravana, participe deste grande mover de Deus. Vai ser uma bênção, viu? 125ª Assembleia Geral Ordinária da CEADEB. Vai acontecer no Centro de Cultura Cristã da Bahia, SECBA, que fica na rua Dr. Augusto Lopes Pontes, número 262, Costa Azul, Salvador, Bahia. 125ª Assembleia Geral Ordinária da CEADEB, presidente pastor Valdomiro Pereira. Nós estamos aqui te fazendo esse convite especial. Vai ser muito bom, vai ser um evento muito abençoado. E você pode aí organizar sua caravana e participar conosco, tá bom? E lembrando também que a nossa Vox FM vai estar transmitindo aí os melhores momentos para você. Então, fica aí ligado também na programação Vox. 10 horas e 3 minutos. Chegando o som de Wagner Santos, som dos 10.

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1: Mas não vá embora.
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0: com certeza, do outro lado você vai chegar. É o som da Tangela Vieira, tô dizendo. 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Vox FM 105.9, a rádio do bem. 10 horas e 13 minutinhos, agora 10 e 13. Vamos trazendo as participações. Vamos lá, tem muita gente ligadinha aqui pra interagir conosco nessa manhã.
1: Bom dia, irmã.
0: Bom dia, minha querida.
1: Bom dia na programação.
0: Eita, Glória.
1: Sou Maria de Feira de Santana. Gostaria de ouvir Você é Especial com Daniel e Samuel, se possível, para parabenizar minha neta, está fazendo ano hoje.
0: Olha aí.
1: Deus abençoe, que Deus abençoe a vida dela com bênçãos e paz.
0: Amém.
1: Bom dia, Mônica. Bom início de semana para todos.
0: Amém, querida. Bom dia para a senhora também, Dona Maria de Feira de Santana. Faltou só dizer o nome da netinha, né? Mas parabéns, Deus abençoe, paz, saúde, alegria sempre.
2: Parabéns, parabéns, parabéns para você.
0: Pois é, a neta aí de Dona Maria de Feira de Santana está completando idade nova hoje. Muitas felicidades. Tem muita gente hoje aniversariando. Que bênção, hein? Momento com certeza de agradecer a Deus. Deixa eu mandar aqui mais uma vez alô pro Baiaco lá de Cruz das Almas. Ele pediu aqui pra eu parabenizar, mandar um alô, né? Um alô pra Cristina da Suzana. Alô, Cristina, tá aí na Suzana. Tá ouvindo a gente. Deus abençoe, querida. Obrigada pela audiência aqui na Vox, viu? É a turma que tá sempre sintonizada na programação Vox FM. Deixa a saudação de paz a Dona Conceição, na Chapadinha. Tá sempre ligada também. Deus abençoe. Um abraço para Dona Leleu, lá em Governador Mangabeira, tá ouvindo a gente. Deus abençoe, viu, Dona Leleu? Um abraço, Deus abençoe a senhora com saúde. Muito obrigada pela sintonia. Irmão João Canuto, lá em Governador Mangabeira, ouvindo a gente. Ele e família, sempre aí na sintonia Vox FM. Daqui a pouquinho eu trago mais participações, 10h15. Chegando o som de Felipe Rodrigues, Melhor Lugar.

0: Vale dizer, seu Deus, que nós servimos um Deus que cuida de tudo, de todos os nossos planos, né? Ou melhor, ele executa os planos dele nas nossas vidas, porque os planos do Senhor são sempre melhores que os nossos. Deus tem coisas maravilhosas para você. Então confia, entrega tudo nas mãos do Senhor, pede para que ele te oriente, te guie em tudo que você for fazer e você vai ver como as coisas vão dar certo, como tudo vai fluir em sua vida. 10 horas agora, 27 minutos, vamos trazer algumas participações e na sequência trazer aí as nossas dicas de saúde.
1: A paz do Senhor, irmã Mônica.
0: Paz, minha querida. Bom dia.
1: A paz dos meus irmãos, minhas irmãs. Deus continue nos abençoando.
0: Amém, Neide. Deixa eu abençoar também.
1: Eu quero deixar a palavra aqui para o nosso coração, né?
0: Sim.
1: No Salmo 25, versículo 3, que diz assim: os que confiam em ti não sofrerão a vergonha da derrota, mas serão derrotados que, sem motivo, se revoltam contra ti. Amém. Você que está pedindo a proteção, pedindo ajuda de Deus, olha a resposta aí. Deus é contigo.
0: Amém.
1: Deus é contigo.
0: Louvado seja Deus. Um abraço à querida Neide em Muritiba, sempre deixando uma palavra para a nossa meditação.
2: A paz do Senhor, nossa
0: paz do mamãe, Senhor, meu irmão. Bom dia.
2: Deus, uma segunda-feira abençoado por Deus.
0: Amém para todos nós.
2: A sua mão sobre você. Quero mandar um alô para Ed Carlos, da
0: Sim.
2: Tabela. Quero mandar um alô também para o nosso irmão Marquinho, da Ana Rita, no bairro Sim. Primavera. E também mandar um alô para o nosso irmão Florisvaldo da Tabela, que
0: Pronto.
2: Deus continue abençoando todos em nome de Jesus.
0: Amém. Deus abençoe Fernando em Cruz nas Almas, mandando esse alô especial. Bom dia de paz para Ana Lúcia, da Ladeira da Cadeia, em Cachoeira, também está sintonizada com a gente.
3: Bom dia, meu amor. Bom,
0: bom dia,
3: dia,
0: querida. Amém. Bom dia de paz para você.
3: Deus abençoe.
0: Amém.
3: Mandar paz do Senhor para a missionária Jana, para a Neide, da família Carneiro, que está ligada, no
0: Senhor Olha
3: Paraná.
0: Aí.
3: As irmãs aqui do Paraguai, para todas aqui do Paraguai. Uhum. Viu? A pastora Jó. E as irmãs de Deus e Amor também, Jacira.
0: Muita gente ligada com a gente, hein?
3: Juvoneide, tudo, todo mundo ligadinho, Deus abençoe. Coloca um louvor aí, são 4 horas da manhã, viu, meu amor? Feliz para todas e todas. Deus te abençoe, um abraço.
0: Outro para você, minha querida.
3: Irmã Antônia também.
0: Um abraço para Flor do Paraguai, em Muritiba, ligadinha conosco. Bom dia de paz também para a turma que tá ouvindo a gente em Quixabeira 2, em Cruz, a turma lá de Governador Mangabeira, né? O pessoal tá mandando alô aqui para Valdice, Laodiceia, Dinalva, Aguinaldo, Paula, Júnior, Danilo, galera de Quixabeira 2 em Cruzo, né? Pediram aqui uma canção de Sara Beatriz ou Aline Barros. Vamos ver se der tempo que a gente toca. Saudação de paz a Lio do Churrasquinho em Conceição da Feira. Tudo bem, Lio? Deus abençoe, minha querida. Bom dia de paz pra você também,
4: Bom
0: minha
4: dia,
0: irmã.
4: Irmão,
0: Bom
4: paz,
0: dia, paz. Pastor Eliseu de Capoeira do Sul.
4: Tenha uma boa segunda-feira.
0: Amém
4: paz,
0: para todos nós.
4: Todos os irmãos em Cristo Jesus.
0: Amém.
4: Hoje, se a minha amada estivesse comigo
0: Sim.
4: em vida, ela hoje estava completando 65 anos
0: Olha
4: de
0: idade aí.
4: E 48 anos de convivência. Mas o Senhor achou por bem levar para ele, vamos aguardar a vinda do Senhor Jesus Cristo para nós se encontrar.
0: Isso mesmo.
4: Um abraço, Deus abençoe.
0: Deus abençoe, paz do Senhor, é o pastor Eliseu de Capoeira Sul. Quem está ouvindo a gente também é a Zete de Periperi.
5: Oi, irmão.
0: Oi, Zete. Tá paz, minha irmã.
5: Quem está falando aqui é Zete. Queria mandar um bom dia para toda a minha família,
0: Sim.
5: todos os ouvintes da Rádio Vox.
0: Certo.
5: E deixar para a meditação dos irmãos hoje, Mônica, em No Salmo 121, eleva meus olhos para os montes, de onde virá o meu socorro. Tenha um bom dia, minha linda. Deus continue abençoando você, sua casa, sua
0: Amém,
5: família.
0: Amém, minha irmã. Deus abençoe. Um beijo grande para a querida Zete de Periperi, tá ligada?
6: Bom dia, Mônica.
0: Bom dia,
6: Maria
0: querida.
6: De Lourdes, de Santo Antônio de Jesus. Estou passando para dar um bom dia para você.
0: Sim.
6: E todo mundo, né,
0: Obrigada,
6: que ouve essa
0: viu?
6: Rádio maravilhosa, esse programa maravilhoso.
0: Deus abençoe.
6: Uma feliz semana para você, viu? Que Deus abençoe a cada dia.
0: Amém, minha querida. Deus te abençoe também, Maria de Lourdes aí de Santo Antônio de Jesus.
7: Sim, Paz de Jesus Cristo para vocês da Rádio Vox,
0: para
7: para todos os ouvintes. Olha o Brasil, Mamônica.
0: Olha aí.
7: Nosso Brasil, Mamônica.
0: Estamos na torcida, viu?
7: Mamônica, Deus abençoe, viu? Um abraço aí,
0: Deus abençoe.
7: Para todo mundo.
0: Um abraço pro Joildo de Santo Antônio de Jesus. Pois é, ele também tá na torcida, né? Estamos na torcida aí pro jogo Brasil e Japão. Vamos lá, né? Confiantes que o Brasil vai ganhar.
8: Bom dia, Mônica.
0: Bom dia, querida. Amém, minha irmã.
8: A gente, eu falo é Maria Ferreira.
0: Sim.
8: De meio de campo, de Chaveira 2. Se for possível, Mônica, passa aquele menino e ofereça pra o pastor Eliel. Não te mandei eu ser forte e corajoso. Ofereça esse hino para todos os irmãos da igreja, as Assembleias de Deus em todo o campo.
0: Amém, minha irmãzinha. Deus abençoe. Maria Ferreira de Meio de Campo, Governador Mangabeira. Vocês ouviram, né? Ela ecoando aí o nosso som no volume 12. Que maravilha. É bênção pura, viu? Um abraço à turma de Meio de Campo, Governador Mangabeira, querida Maria Ferreira ligadinha com a gente. Um abraço para Lucy Cleide. Fez uma indicação musical aqui também. Tem muita gente ligada, viu?
9: Bom dia, minha irmã. Paz do
0: Bom
9: Senhor.
0: Dia, paz, minha irmãzinha.
9: Né?
0: Olha aí.
9: Agradecer a Deus, minha irmã.
0: Sim.
9: Né? Só de passar essa festa, nossa família, graças a Deus.
0: Que bênção, né,
9: guardado.
0: Minha irmã? Glória
9: Eu mando
0: a, Deus.
9: A paz do Senhor para todos os irmãos. Minha filha em São Paulo fez
0: Sim.
9: ano no sábado, Léa.
0: Deus abençoe, né? Léa.
9: Deus abençoe. Deus abençoe, irmã, essa Mônica.
0: Obrigada, filha. Querida. Um beijo para a senhora, viu? É dona Crispina aí do Jacarezinho. Ela sempre interage aqui conosco. Um abraço especial para a senhora. 10 horas agora, 32 minutinhos. Está na hora, né? Então, chega para pertinho do rádio. Vamos lá conferir as nossas dicas de hoje. Vamos falar sobre a couve-flor, que é uma hortaliça rica em glucosinolatos, sulforafanos, isotocianatos, que são compostos bioativos, que têm potente ação antioxidante, anti-inflamatória, que ajudam a prevenir o surgimento de doenças cardiovasculares, diabetes e câncer. Você sabia? Pois é, a couve-flor é um vegetal crucífero. Ajuda também no emagrecimento, tem boas quantidades de fibras, ajuda a aumentar a sensação de saciedade, controla a fome ao longo do dia. Pode ser encontrada aí em diversas variedades, né? Tem na cor branca, verde, amarela, roxa. Elas variam aí quanto ao tipo de compostos antioxidantes, mas todos têm benefícios para a nossa saúde, como facilitar o emagrecimento por conter ótimas quantidades de fibras, prevenir doenças cardiovasculares, porque contém vitamina C, glucosinolatos, enfim, né? Tem compostos bioativos que são antioxidantes, anti-inflamatórios, que melhoram aí a saúde das artérias e a circulação no sangue, prevenindo doenças como derrame e pressão alta. Combate a prisão de ventre por ser rica em fibras, melhora o sono e o humor porque tem triptofano e vitamina C, mantém a saúde dos ossos, tem fósforo, tem vitamina K. Então, a couve-flor, ela ajuda na fixação do cálcio, mantém a saúde dos ossos, previne situações como osteopenia e osteoporose. Além disso, diminui o risco de câncer, né? É rica em antioxidantes como vitamina C e sulforafanos, que são compostos bioativos que protegem as células saudáveis contra os danos causados pelos radicais livres, evita diabetes, previne envelhecimento precoce, fortalece o sistema imunológico e ainda previne a gastrite, viu? Ela tem sulforafano, essa substância controla o crescimento de bactérias no estômago, como a H. pylori, previne o surgimento de gastrite e úlceras. Então tá aí, falamos hoje sobre os benefícios da couve-flor, aqui no nosso quadro Dicas de Saúde.
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0: 10h35. Chegando o som da Lud, te encontrei.

0: som do Gersinho, deixa eu adorar. Foi o pedido aí do Samuel, de Capoeira do Sul. Muito obrigada, viu, Samuel, pela participação. Você indicou sua canção e já tocamos, né? 10 horas agora e 43 minutinhos, 10h43, antes do hino da harpa, trazendo aqui algumas participações.
1: Bom dia, Mônica Costa, e a Paz do Senhor Mônica, aqui quem
0: bom
1: fala
0: dia, meu irmão,
1: Luísa,
0: Paz.
1: Chapadas, um abraço, Santa Bárbara. Estou na escuta desse programa, viu? Mandar uma alusão para minha esposa, Zé Ailda, e essa família toda aqui da Chapada, a família Betel, da Igreja Betel.
0: Sim.
1: Estamos aí, viu? Estou na escuta.
0: Deus abençoe vocês. Bom dia, é o Bizuí aí da Fazenda Chapada, Zona Rural de Santa Bárbara. Muito obrigada pela participação. Bom dia de paz para a querida Silena, em Muritiba, tá ligadinha conosco. Ela é que está sempre na escuta do programa, né? Parabenizando aí o esposo dela, Pedro, que está aniversariando hoje. Vamos cantar parabéns aí para o irmão Pedro, em Muritiba.
2: Parabéns, parabéns, parabéns. Você.
0: Parabéns, irmão Pedro. Muita paz, muita saúde, muitas alegrias. Deus abençoe a cada dia mais e mais. Silena, sua esposa, te parabenizando por este dia especial. E todos nós aqui da Vox também deixamos o nosso abraço, desejando que as bênçãos do Senhor sejam sempre sobre a tua vida. Deus abençoe, viu, Silena? Aquele abraço, minha irmã. Muito obrigada pela audiência.
3: Bom dia, Mônica. A paz do Senhor Jesus.
0: Paz, minha
3: irmã.
0: Que a
3: paz do Senhor Jesus Cristo, que excede todo entendimento, seja derramada sobre nossas vidas. Que Deus derrama a bênção de paz sobre as nações. E a paz do Senhor Jesus para todos os ouvintes da Vox de Azê. E estou passando por aqui para parabenizar a irmã Maria São Pedro, Pedro na Baixa de Areia. E para a meditação dela, estou deixando aqui no livro de Jeremias 17, 7 e 8, que diz: bendito o varão que confia no Senhor e cuja esperança é o Senhor, porque ele será como a árvore plantada junto às águas, que estende suas raízes para o ribeiro e não receia quando vem o calor, mas suas folhas ficam verdes e no ano de sequidão não se afadiga nem deixa de dar frutos. E todos indo rodar o programa, seja dedicado para ela e todos os aniversariantes do dia, amém?
0: Amém, Deus abençoe, parabéns aos aniversariantes. Tem muita gente completando idade nova, né? Deus abençoe a cada dia mais e mais.
4: A paz do Senhor, Mônica, minha linda, como está?
0: Mais tá querida, dia, linda.
4: Tudo
0: bem?
4: Frio aí. Aqui tá frio, viu? Estou passando para desejar um bom dia, minha linda, uma boa semana.
0: Para a senhora também, minha irmã.
4: Toda, também aqui, esta pessoa aí, equipe VOC,
0: sim.
4: Todos os cooperadores da VOC, todos os ouvintes que nos ouvem, linda, viu? Já amo, te amo. Foi possível, linda, toca aquela música aí de Anderson Fleiris que fala a realidade, viu? Entrego para todo, ofereço para todo mundo. Ora aí para uma irmã minha que está com fraternidade nova hoje, para Jesus salvar, que ela não é crente. Chama Maria São Pedro. E ora também pelo neto meu que chama Jefferson.
0: Deus abençoe.
4: Então, fica com Deus, obrigado.
0: Parabéns aos aniversariantes, né, Jefferson, irmã. Deixa eu ver aqui, Jefferson e Maria São Pedro. Deus abençoe, parabéns, paz, saúde, alegria sempre. É a querida Carmelita parabenizando ela por este dia especial. Quem mais aqui, produção, completando idade nova hoje, mandando mensagem pra gente? Tem muitos áudios chegando aqui no nosso WhatsApp, né? Vamos ver se a gente consegue dar conta de colocar
5: sou
0: no ar.
5: Mônica, sou
0: mas, minha irmã, irmã Jael.
5: Eu quero dizer que eu estou lhe ouvindo e
0: obrigada, minha querida.
5: Tudo.
0: Que bênção.
5: Eu acordei viva.
0: Glória
5: Deus
0: a Deus.
5: Que te abençoe, Mônica.
0: Que privilégio, né, meu irmão? A bênção estarmos de pé em mais um dia, mais uma oportunidade que o Senhor nos concede.
6: Paz, sou Jesus, irmã Mônica
0: Costa. Paz, meu irmão.
6: Eu já que o irmão Hamilton já foi uma vez, gostaria de ouvir a música aí. Tijolinho por Tijolinho, com Alex
0: Soares.
6: Cantou Alex.
0: Pronto.
6: Deus abençoe, pastor Valdomiro, todos que estão ouvindo essa programação.
0: Deus abençoe, irmão Hamilton, de Rafael Jambeiro. Um abraço, obrigado pela audiência. Parabéns para Sara Daniele, neta de Maria de Feira de Santana. Sara Daniele completando idade nova hoje. Chuva de bênçãos.
7: Alô, bom dia, na paz do Senhor Jesus, aqui é Reginaldo.
0: Bom dia, meu irmão.
7: Amaro, estou na sintonia da Vox.
0: Deus abençoe, meu irmão. Obrigada, viu?
7: 5,9. Que Deus abençoe a todos. Manda um abraço aí. O pastor Ezequiel da Assembleia de Deus aqui em Santo Amaro.
0: Deus abençoe Reginaldo de Santo Amaro. Deus abençoe Iraci de Água Branca. Diz que está sempre ligadinha na programação Vox, que não manda áudio todo dia, mas está ligada, né, Iraci? Deus te abençoe. Bom dia de paz para Carlos e Suzana na tabela Cruz das Almas. Deus abençoe vocês, meus irmãos. Obrigada pela audiência de todos os dias. Quem mais aqui, produção? Tem muita gente participando, viu?
8: O senhor Mônica Costa.
0: Paz,
8: bom dia,
0: minha irmã, bom
8: é
0: dia.
8: Ana Lúcia, Santo Antônio de Jesus. Ligada na Vox, a Rádio do
0: Deus
8: Bem.
0: Abençoe, Deus abençoe, querida. Um abraço pra você.
9: Bom dia, Mônica Costa.
0: Bom dia,
9: aqui
0: minha irmã.
9: É Maristela, novamente.
0: Oi, Maristela.
9: Salvador Jesus Cristo.
0: Paz, minha irmã.
9: Bom dia para vocês aí.
0: Amém.
9: E para todos os ouvintes da rádio. Mônica, eu gostaria de ouvir um louvor que Deus coloque no seu coração para você tocar para mim e minha irmã que está aqui comigo.
0: Prontinho,
9: ela é da Assembleia de Deus de Santo Amaro, como eu já falei. A semana passada eu sou da Quadrangular também de Santo Amaro, mas eu moro no quilômetro 25, viu? Desejo também o louvor para todos os ouvintes também, principalmente para mim e para ela, mas é você que vai escolher o louvor.
0: Pronto,
9: viu?
0: Minha querida.
9: Paz do Senhor, Salvador Jesus Cristo.
0: Paz do Senhor, querida. Deus abençoe, Maristela. Pessoal que tá ouvindo a gente aí em Santo Antônio, né? Em toda a região. Vou dedicar para você o hino da Alfa Cristã, tá bom? Que é o que nós vamos tocar agora na sequência. Vamos juntinhos conferir o hino da Alfa de hoje. É o hino de número 124, a adoração.
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1: Bom dia, Mônica. Aqui é a Arlenda de Santo Antônio de Jesus.
2: E
1: gostaria de pedir um louvor, tijolinho por tijolinho, e oferecer para todos os irmãos da Igreja Assembleia de Deus, para todos os ouvintes da rádio. Tenham um grande, um abençoado dia.

0: aí pra você o som do Alex Soares, Tijolinho por Tijolinho. E eu finalizo minha participação por hoje com esse super sucesso, agradecendo sua companhia, sua audiência, tá bom? Continua ligadinho na Vox, aí o programa O Pastor Responde com o Pastor Márcio Braga. A gente se encontra amanhã às 9 da manhã, se Deus permitir, novamente em mais uma edição do nosso CEADEB e Você.
1: Hora certa.
0: Vox FM 10:56.
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3: A paz do Senhor, meus irmãos, aqui quem nos fala é o pastor Márcio Braga. Estamos de volta no programa que mais cresce nas rádios NETs, programa O Pastor Responde. Programa este que vai ao ar de segunda a sexta, nesse mesmo horário, das 11 às 11h55, trazendo sempre uma mensagem de Deus para o seu coração. Lembrando que sábados, domingos e feriados, nós temos reprises das nossas mensagens e dos assuntos que abordamos aqui para glorificar ao nome de Jesus. Queremos mandar um abraço para o nosso líder, pastor Valdomiro Pereira, ele que é o âncora dessa programação e responsável por toda a Rádio Vox e também sendo ele presidente da Convenção Baiana das Assembleias de Deus no estado da Bahia, que tem sede própria nos 417 municípios do nosso estado. Deus abençoe o nosso líder, pastor Valdomiro Pereira, e a toda diretoria da nossa CEADEP. Um abraço para todos os nossos irmãos aqui da capital, Salvador, a cidade do Salvador Jesus, todos os soteropolitanos, todas as igrejas, batistas, metodistas, universal, Deus e amor, renascer em Cristo, internacional da graça, você que crê em Jesus Cristo, você que gosta de ouvir a palavra de Deus, você que é simpatizante do Evangelho, saiba que aqui nós temos uma palavra de Deus para o seu coração, porque aqui o pastor responde. Também mandar um abraço para nossos irmãos aí em Muritiba, a todos os nossos irmãos também aí na linda cidade de Jacobina. É, Jacobina, que tem aí a Igreja Assembleia de Deus, pastoreada pelo nobre companheiro pastor Cláudio Miro Pereira. Mandar um abraço também para o pastor Jairo, que é aí diretor da Rádio Jaraguá FM, a 94.5. Deus abençoe todos os nossos nobres irmãos aí na cidade de Jacobina, que Deus permaneça estendendo as suas mãos e também prosperando a cada um de vós. A todos os nossos irmãos que estão nas ilhas, todos vocês são muito bem-vindos. Ilha de Maré, Conceição, a linda cidade ali de Itaparica. Deus abençoe o povo também de Berralinque, Paramona. Olha, todos vocês estão aí beirando as águas. Deus continue abençoando vocês, guardando vocês e também dando vitória em todas as áreas que forem precisas. Deus abençoe ao povo aqui, bem pertinho da gente, na Princesinha do Nordeste, Feira de Santana. Deus abençoe o pastor José, que o Eterno permaneça guardando e abençoando essa linda cidade e o seu pastoreio, meu nobre líder, o senhor que é o vice-presidente da nossa convenção. Mandar um abraço para o povo aí de Juazeiro da Bahia, na pessoa do pastor Francisco Pereira, e também ao meu amigo pastor Joel Leal, que está aqui pertinho também, em Simos Filho, ele que é um dos assessores da nossa convenção. Enfim, um abraço para todos vocês, que o Eterno venha nesta manhã falar aos seus corações. Um abraço aqui para o nosso nobre companheiro, Valmir Júnior, que está aqui ao lado, trabalhando e mexendo nos teclados, para deixar esse som aqui bem redondinho, audível, limpo, para que você possa ouvir uma mensagem de Deus. Não posso deixar de abraçar um grande amigo, pastor Arilson Santos, é ele que é o nosso prefeito aqui na CEADEB, administrador hábil e cujas bênçãos têm sido copiosas sobre a sua vida. Deus abençoe pastor Ailson, missionária Valquíria Nunes, eles que hoje são pastores da linda cidade de Vila de Abrantes. Muito bem, meus irmãos, hoje eu trago uma mensagem do livro do profeta Jeremias, exatamente, Jeremias, o profeta que era para ser um sacerdote, mas o Senhor Deus tinha planos diferentes para Jeremias. E posso usar a palavra plano na pessoa de Jeremias, porque há um texto, né? Não é o texto que eu vou pregar, que eu vou falar aqui para vocês, mas há um texto que o próprio Deus fala sobre isso, em Jeremias 23, né? 19, salvo engano, onde Deus diz, eu bem sei, 29, 13, eu bem sei os planos que eu tenho acerca de vós. Tá? Eu bem sei os planos ou os pensamentos que eu tenho acerca de vós. Pensamento de paz e não de mal, para vos dar o fim que você espera. Então, eu hoje quero falar sobre este grande profeta, que a Bíblia o apresenta como profeta maior. Lembrando que maior aqui não é maior no que diz respeito à pessoa, né? Não é maior no que diz respeito à espiritualidade de Jeremias. Maior aqui é a extensão do seu ministério. Você não pode comparar o tamanho da extensão do ministério de Jeremias com o tamanho da extensão profética de Amós, né? O livro de Jeremias, ele dá mais de 4 livros de Amós, de Obadias. Então, a extensão é isso que diferencia a ideia da fala teológica, tá bom? De profetas maiores e profetas menores. E o texto que eu quero compartilhar com vocês é um texto que, na verdade, consolidou uma ideia fixa em Jeremias. Por que eu digo ideia fixa? Porque, olha só, se você falar sobre visões e você perguntar qual era o profeta maior que a Bíblia mais apresenta com visões, você lembra de Ezequiel. Se você falar qual foi o profeta maior que caiu na cova, você lembra de Daniel. Se você falar qual foi o profeta maior que é chamado de messiânico, você lembra de Isaías. E quando você fala qual foi o profeta que lidou com o vaso, você lembra de Jeremias. Então é isso que eu quero compartilhar com vocês hoje. O profeta Jeremias, com o texto de Jeremias, capítulo 18, onde tem a chamada mensagem, o vaso do oleiro, certo? Só que eu queria, hoje aqui, pegar uma linha de aplicação diferenciada. Por que eu digo uma linha de aplicação diferenciada? Porque o que eu desejo falar aqui é sobre levantar e descer. Eu não sei se dá para eu pregar, ou para eu falar, ou para eu ensinar aqui sobre os dois, mas vamos lá. Capítulo 18, verso 1 e 2, está escrito, palavra do Senhor que veio ao profeta Jeremias, dizendo, levanta-te e desce à casa do oleiro e lá te farei ouvir as minhas palavras. Muito bem, eu quero fazer uso dessas duas palavras aqui, levanta-te e desce. Quando eu digo se der tempo, é porque vocês sabem que o nosso tempo aqui na rádio, o horário, né, é de 55 minutos, tendo aqui um intervalo de 5 minutos. Então, na verdade, são 50 minutos de mensagem. E eu vou tentar falar sobre essas duas palavras nesses 50 minutos. Eu vou tentar botar aqui 25 minutos em uma parte e 25 minutos na outra parte do segundo bloco. Então vamos lá. Levanta-te e desce. Levanta-te e desce. Então eu quero falar hoje, neste momento, sobre a parte do texto que diz levantar. Pegando uma definição da palavra levantar, levantar é movimento de algo ou de alguém de uma parte baixa para uma parte alta. Levantar também é colocar em posição vertical. Colocar também é elevar o nível a um alto superior. Elevar também é erguer, alçar, pôr-se em pé e crescer. Como Deus, ele diz para o profeta, levanta-te e desce, Deus está cobrando do profeta um movimento. Eu queria começar a falar a você o seguinte, Deus trabalha a partir de ações, tá? Deus trabalha a partir de ações. As nossas ações precisam estar em sintonia com a vontade de Deus. Neste caso, a ação, o movimento que Deus pede ao profeta é levantar. Por exemplo, o rei Ezequias fez um movimento da sua cama, mas não levantou. Ele virou-se para a parede. O coxo do tanque de Betesda disse que toda vez que ele tentava fazer um movimento, alguém se movimentava primeiro do que ele e entrava nas águas e era curado. Neste caso aqui, o movimento que Deus pede ao profeta, já diz aqui a definição, é um movimento vertical. Movimento vertical. Se a gente for fazer uma análise sobre essa movimentação, podemos tirar aqui algumas verdades. Por exemplo, o profeta poderia estar sentado e Deus mandou ele levantar da cadeira. Estar sentado numa cadeira indica conforto, indica comodidade, indica descanso, indica, às vezes, reflexão, né? Você para refletir, você está sentado. Indica diálogo, aí você senta para conversar. E aí eu preciso deixar claro para você aqui que a Bíblia não especifica em que estado o profeta Jeremias estava quando Deus pediu o movimento. Não disse que ele estava conversando com alguém sentado, não disse que ele estava comendo, não disse que ele estava refletindo, não disse que ele estava meditando a Bíblia, não disse que ele estava sentado descansando, né? Porque ele poderia também estar sentado descansando. No capítulo 4 de João, a Bíblia diz, e Jesus, cansado do caminho, assentou-se próximo do poço de Jacó. Então ele podia estar sentado descansando. Né? Ele podia estar sentado em um período de oração, pastor, orando sentado. Atos capítulo 2 diz que estavam reunidos cumprindo-se o dia de Pentecostes. Estavam todos assentados, reunidos no mesmo lugar, quando de repente veio um vento veemente impetuoso e encheu toda a casa em que estavam assentados. Então, eles estavam orando assentados, tá certo? Mas também o profeta podia estar de joelhos quando Deus mandou ele levantar, né? Uma probabilidade. E aí o que é que eu lembro? Eu lembro de Paulo dizendo, por esta causa eu me ponho de joelhos. Então Jeremias tinha muitas causas para poder estar de joelho. O que eu quero que você entenda é que independente da posição em que o profeta estava, Deus cobrou movimento vertical. Deus cobrou uma um posicionamento. Deus cobrou uma elevação, uma mudança de nível baixo para nível alto. Deus pediu que ele erguer-se, que ele pôr-se de pé, que ele alçar-se-se. Você que está me ouvindo aqui agora, saiba que há um ditado popular que diz o seguinte: manda quem pode, obedece quem tem juízo. Quando Deus, ele manda você se mover, você não questiona, você se move. Quando Deus manda você levantar, você não questiona, você se move. E foi isso que o profeta fez. Ele levantou. E aí é importante também dizer o seguinte: a quem é que Deus está mandando se levantar? Deus está mandando se levantar. É um cidadão comum de Jerusalém? Não. Deus está mandando se levantar. É um homem da cidade, um comerciante, uma pessoa do dia a dia? Não. Deus está mandando um profeta se levantar. O que é um profeta? No grego, o profeta é um porta-voz de Deus, aquele que fala por alguém. Logo, eu estou falando sobre uma pessoa de autoridade. Eu estou falando de uma pessoa que tem respaldo, né? Ou pelo menos deveria ter. Eu estou falando sobre uma liderança. Eu estou falando sobre alguém que exerce um trabalho de responsabilidade popular. Com isso, eu estou dizendo que Deus está cobrando que profetas se levantem. Deus está mandando que líderes se levantem. Deus está mandando que pastores se levantem. Aqueles que exercem domínio, liderança, funções sobre o povo precisam se levantar. E me permita dizer, estamos vivendo um período, uma fase na Terra que estamos urgentemente precisando que os profetas se levantem, né? E aí me permita dizer, Deus levanta os profetas para que os profetas se levantem. Pastor Márcio, como é isso? Deus levanta profetas, é Deus separa, é Deus escolhe, é Deus capacita, é Deus dá o dom, é Deus dá a capacidade, é Deus dá a unção. Mas a parte que cabe a você, a parte que cabe a mim, quem fará não é Deus. É o profeta, é o evangelista, é o pastor, é o líder de departamento, é o líder de grupo, é o líder de funções administrativas da igreja. Uma coisa é certa, começa por cima. A cobrança de Deus começa por cima, começa no altar, começa com as cabeças das casas paternas. E aí eu vou dizer aqui algo sério. Não podemos cobrar ao povo que se levante se as lideranças não estão ficando de pé. Não podemos cobrar a população da igreja que se levante se os líderes não ficarem de pé. A cobrança começa na liderança. A cobrança começa nos que estão à frente de cargos, funções e responsabilidades eclesiásticas.

para Jeremias. Palavra de Deus que veio ao profeta Jeremias dizendo: está aqui escrito. Eu vou dizer: tem pessoas que Deus tem chamado de forma específica para se levantar e ele não está se levantando. Essa mensagem aqui não é uma mensagem onde Deus está falando ao coletivo. O coletivo pode receber, o coletivo pode atender, o coletivo pode ouvir, mas a especificação da mensagem está nominal. A palavra que veio ao profeta Jeremias. Palavra que veio ao profeta Jeremias. Talvez hoje a mensagem esteja sendo assim: palavra que veio a Antônio, palavra que veio a Márcio, palavra que veio a Marcos, palavra que veio a Bartolomeu, palavra que veio a Mateus, palavra que veio a Pedro, palavra que veio a João, palavra que veio a Lucas, palavra que veio a Tadeu, palavra que veio a você. Eu lhe pergunto: será que Deus já não tem falado com você de forma específica em função daquilo que você tem dado por Deus e que precisa agora exercer? Pense nisso. A outra verdade desse texto é que a posição de se levantar de Jeremias foi física e não espiritual. Muitas vezes a gente usa essa expressão, né, do levante, com a ideia de que a pessoa que está sendo cobrada de levantar está caída espiritualmente. Presta atenção. Isso é possível, uma mensagem como essa, para alguém que pode estar espiritualmente caída? Pode ser possível. Mas neste caso aqui, de Jeremias, não foi isso. A cobrança do levantar-se de Jeremias foi física. É. Se você pegar aqui essa palavra levantar e for para a tradução de outras Bíblias, você não vai achar a palavra levantar, você vai achar a palavra desponte e ponte de pé. Desponte. Então, a ideia aqui, diferente da palavra levanta, que também está embutida ali, é disposição. Tá? Disposição. Então, Jeremias, ele estava ficando de pé fisicamente, porque ele já estava de pé espiritualmente. Guarde isso que eu vou lhe dizer. Quem já está espiritualmente de pé não terá dificuldade de ficar de pé fisicamente. Não terá. A geografia que Deus vai te levar após o seu posicionamento provará o nível da sua espiritualidade. Agora me permita. Veja que Jeremias ouviu, levantou, desceu, e o versículo diz que ele desceu à casa do oleiro. Ele mesmo diz: desci à casa, né? Então não houve dificuldade, não houve resistência, não houve dúvida da parte do profeta acerca do levantar e nem acerca do descer. Por quê? Porque o profeta tinha entendido, compreendido o comando e a voz de quem falava. Por que que eu estou dizendo isso e frisando isso? Porque presta atenção. Já na Bíblia, fatos como o caso de Samuel, que Deus chamou Samuel, chamou pelo nome, ele até levantou, mas não foi para ouvir Deus, ele levantou para ir ouvir Eli. A questão toda foi que depois ele entendeu que quem estava chamando ele foi Deus. Então, isso aqui nos mostra um nível de espiritualidade

0: maturidade, sensibilidade e discernimento que o profeta Jeremias se encontrava quando o viu, levantou e desceu. E aí, descendo ele inicia agora a segunda parte dessa mensagem, porque ele levanta e desce. Muito bem, estaremos falando da segunda parte dessa mensagem, do segundo bloco, mas louvando a Deus pela sua vida, lembrando a você que você pode também me seguir nas nossas redes sociais, prmarciobraga.oficial, tanto para o Instagram, como para o TikTok, como para o YouTube, beleza? Eu vou aqui, 5 minutos de intervalo, e volto já com a segunda parte dessa mensagem. Levanta e desce. Um abraço.
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8: Muito bem, meus irmãos, muito bem. Graças a Deus, estamos aqui dando continuidade a essa mensagem e conversando aqui com os meus botões, pensando aqui um pouco sobre essa mensagem. Ficou aqui ainda, deixa eu ver, 1, 2, 3, 4 pontos que eu acabei não falando, apesar de ser 25 minutos já falando aqui no primeiro bloco, mas eu não falei dentro da mensagem do Levanta. Então eu quero pedir aos irmãos aqui, que os irmãos concordem comigo, para que eu dê continuidade à parte do Levanta, tá certo? E aí, em outra oportunidade, a gente conclui e fala, tá certo, com o tema do que diz respeito ao profeta Jeremias. Mas vamos continuar aqui, vamos lá. Muito bem, eu terminei dizendo no primeiro bloco que o profeta levanta para descer. Aproveitando, para você que está entrando agora, esse é o programa O Pastor Responde, programa da CEDEB Comunicações, patrocinadora desse grande evento, desse trabalho. Esse programa é o programa da 105.9 FM, Rádio Vox, Rádio do Bem, e que vai ao ar de segunda a sexta, nesse mesmo horário, das 11 às 11h55, e que tem reprises aos sábados, domingos e feriados. E neste programa, a gente procura aqui falar sobre assuntos bíblicos ou alguma coisa que precisa ser dita para a nossa querida sociedade dentro da ótica bíblica. E você que está vindo aqui hoje pela primeira vez, nos siga, seja aí um participante dessa corrente do bem, tá certo? Que é aqui os amigos do programa da Rádio Vox. Lembrando que Rádio Vox no ar é bênção no seu lar, beleza? Pois bem, nós terminamos a mensagem no primeiro bloco dizendo o seguinte, que o profeta Jeremias, ele, diferente de Samuel, ele teve facilidade de ouvir, levantar e descer, entendendo o que era a voz de Deus. Que no caso de Samuel, ele ouviu Deus chamá-lo por 3 vezes, mas ele ainda não tinha conhecimento de Deus como Jeremias. Ele não tinha ainda maturidade como Jeremias. Ele não tinha ainda discernimento como Jeremias. Então, ele sempre que foi chamado, ele foi em direção ao sacerdote Eli. É bom lembrar também aqui que apesar de ele ter ido para o lugar errado, ele ter ido falar com a pessoa errada, ele ter se disponibilizado a levantar-se pela pessoa errada, mas ele estava fazendo algo que ele entendia que estava certo, né? Aí você vê que era um jovem disposto a atender o seu senhor, né? O seu senhor aqui, o seu mestre, o seu sacerdote da época. Nós pensamos de jovens, mais jovens assim, né? Mais jovens assim. Que como Jeremias, que como Samuel, possa estar disposto a levantar não só uma, nem duas, nem três, né? Todas quantas vezes precisar. No entanto, o texto diz que na terceira vez, quando ele foi até ali, ele entendeu. Ele entendeu. Eu não sei se ele entendeu por uma experiência que ele já tinha vivido semelhante, ou eu não sei se ele entendeu por ele entender que Deus, que ele não estava chamando, então tinha alguém chamando. O certo é que ele deu a orientação devida a Samuel. Ele disse: vai e deita-te, e quando ouvires a voz lhe chamar de novo, não volte mais aqui. Responda: fala, Senhor, que o teu servo ouve. Né? E aí a Bíblia diz que Samuel seguiu essa orientação, e o Senhor esteve ali de novo pela 4ª vez, e disse: Samuel, Samuel. E Samuel responde: fala, Senhor, que o teu servo ouve. Então, nós vemos agora aqui algo muito interessante. Deixa eu beber aqui um pouco de água. Nós vemos aqui algo muito interessante. A gente vê um profeta novo que Deus chama, mas não conhece. Nós vemos um profeta velho que Deus não chama, mas conhece. Rapaz, é sério isso, né? Dentro do mesmo local, no mesmo templo, 2 gerações. Uma, que Deus já estava agora pondo de lado, e aí me permita dizer, Deus não estava pondo Eli de lado porque ele era velho. Deus estava pondo Eli de lado por causa dos pecados e da conivência que ele tinha com os erros dos seus filhos. Idade não impede serviço. Não. Idade não impede serviço. A Bíblia diz que Zacarias e Isabel eram avançados em idade. E ele estava servindo no templo, na ordem da sua turma, a turma de Abias. Né? A Bíblia diz que Simeão era avançado de idade, mas estava servindo. A Bíblia diz que Ana, filha de Fanuel, da tribo de Azé, profetiza que havia se casado com uma pessoa e passou casada 7 anos e já tinha 84, salvo engano, de viúva. Servia ao Senhor com jejuns e orações no templo. Então, velhice, idade, não é motivo de não servir, tá? Já no caso de Eli, ele já não servia ou não estava mais a serviço por causa de pecado e conivência com os pecados de seus filhos. Muito bem, não é o caso do nosso profeta de hoje aqui, o Jeremias. Jeremias, ele levanta, né? E aí é que fala sobre um nível de obediência, a obediência imediata do profeta, ao invés a ouvir a voz de Deus e a ordem de Deus, obedeceu sem reclamar, sem demonstrar nenhuma resistência. Jeremias, ele demonstra como estava seu nível espiritual e emocional, diferente de um outro profeta, ou de outros profetas. Por exemplo, o profeta Jonas e o profeta Elias. O profeta Jonas, diz o capítulo 1 do livro que leva seu nome, que palavra que veio a Jonatas, filho de Amitai, dizendo do Senhor: levanta-te e vai à grande cidade de Nínive e prega contra ela. O que é que acontece? Jonatas até levanta, mas ele desce para Jope e pega um barco que desce para Tarsis, e desce para o barco, e desce para o porão. Aí você diz: mas, pastor, por quê? Porque ele não queria ir para Nínive, porque ele não queria ser útil com seu ministério profético, visto que ele queria que Nínive pagasse por todos os pecados de Nínive. Não cabe a nós. A Bíblia diz que minha é a vingança, diz o Senhor, que eu retribuirei a cada um conforme as suas obras. Não cabe, não convém, nem a mim, nem a você, fazer justiça ou desejar o mal dos outros. Eu posso até ter sede e fome de justiça, porque a Bíblia me dá respaldo para isso em Mateus capítulo 5. Bem-aventurados que têm fome e sede de justiça, porque serão fartos. Mas eu não posso, tá? Desculpe-me, desejar a justiça em tom de vingança, porque a vingança é minha, diz o Senhor, e eu retribuirei a cada um conforme as suas obras. Então, Jonas, ele não estava bem emocionalmente. E também Elias, que depois de ter sido muito usado por Deus, mas ter enfrentado grandes batalhas, e aí vem um detalhe aqui, rapaz, muito forte. Elias foi muito usado por Deus. Deus honrou muitas e muitas vezes que ele se levantou para cumprir, né, o mandato de Deus, como foi o caso quando ele faz ali a ameaça ao rei Acabe, e Deus ouve a fala do profeta, que disse: segundo a minha palavra, não vai chover, tá certo? Mas lá na frente, depois que ele mais uma vez se levanta, depois de 3 anos e 6 meses, ele vem, enfrenta os profetas de Baal, enfrenta os profetas de Azera, depois ele ora, pede a Deus para que Deus mande fogo, mande chuva, Deus manda. Agora ele espera que Jezabel se converta. Ele espera que Acabe mude. E a Bíblia diz que nem Acabe se converte e nem Jezabel muda. Pelo contrário, Jezabel ficou tão furiosa com a morte dos seus profetas, que não eram mais profetas do Senhor, porque comiam e bebiam na mesa de Jezabel, que a Bíblia diz que ela manda um recado de ameaça para Elias, dizendo que ainda naquele dia ela ia arrancar a cabeça dele de cima dos seus ombros. E acreditem, Elias, ao ouvir a ameaça de Jezabel, temeu e fugiu. Isso mesmo. Ela temeu a ameaça daquela mulher e fugiu. E aí, meu irmão, quando começa assim, dificilmente a coisa melhora de uma noite para outra. Por que eu digo isso? Porque dali, nessa fuga, ele vai para um deserto. Né? Lembre que ele já veio de Serepta, que já tinha saído do Querite. Aí ele volta para Jerusalém, faz o desafio do fogo. Depois ele sai ali, né, daquela região, e vai para o Monte Carmelo. Faz ali o pedido da chuva. Aí o cara sai do monte, onde cai chuva, e vai para o deserto, onde é seco. Ele pergunta, estava ou não estava complicado ali para o profeta Elias? E aí você vai perceber que essas decisões de Elias foi fragilizando o seu emocional, foi fragilizando o seu estado espiritual. Porque ele chega no deserto e ele inicia um processo de isolamento. Porque a Bíblia diz que ele despede o moço que estava com ele. Então tinha um discípulo ali com Elias. Tinha um discípulo, né? Me permita aqui falar um pouquinho desse discípulo. Quando ele se despede do discípulo, o texto sugere que o discípulo vai embora. Ok? Ok. Agora, quando lá na frente Elias está com Eliseu, que era agora o seu novo discípulo, Elias também diz para Eliseu se separar dele, que ele ia ter que ir em Jericó. Olha a diferença de quem quer ter ministério, de quem quer cumprir chamada e de quem quer viver propósito. O moço lá de Berseba largou o profeta lá. Já Eliseu disse para Elias, aonde tu for, eu vou. Elias faz outra revelação a Eliseu e diz, fica aqui que eu vou até Betel. Eliseu diz, não, aonde você for, eu vou. Depois ele diz, fique aqui que eu vou até o Jordão. Que aqui Eliseu responde, não, aonde tu for, eu vou. O que é que eu estou dizendo aqui? Quem não tem interesse de crescimento, quem não tem interesse de ministério, quem não tem interesse de seguir passos proféticos, na primeira objeção, ele já agradece a Deus e cai fora. Na primeira objeção, ela já agradece a Deus e entrega o ciclo de oração, entrega o departamento, entrega o grupo, tá certo? No caso de Eliseu, não. Quando Eliseu viu a possibilidade, a oportunidade de dar continuidade no ministério de Eliseu, de Elias, e se o substituto, né? O substituto. Porque você não substitui caráter, você substitui pessoas. Né? Cada um tem o seu caráter, cada um tem a sua personalidade, cada um tem seu jeito de ser e de agir. E Eliseu abraçou. Então, talvez eu esteja falando aqui para alguém que tem facilidade de desistir, facilidade de entregar cargos, facilidade de entregar mordomias, de entregar serviços, de desistir, de abrir mão, de abdicar. Eu quero lhe dizer o que Deus tem para você e exige que você lute um pouco mais para que isso continue nas suas mãos. Muito bem. A Bíblia, então, nos diz que o profeta Jeremias foi obediente de forma imediata. Tá? E levantou. Preste bem atenção no que eu vou dizer aqui. Existe um diálogo de Deus com o profeta. Após ele se levantar, quando Jeremias obedece e fica de pé diante de Deus, existe uma continuidade na fala. Vamos tentar entender? Vamos lá. O versículo de número 1, do capítulo 18, diz: Palavra do Senhor que veio ao profeta Jeremias, dizendo: Levanta-te e desce à casa do oleiro, e lá te farei ouvir a minha palavra. Ok? Ora, a primeira parte da mensagem não foi a mensagem. A primeira parte foi o chamado. A segunda parte é que seria a mensagem. E a segunda parte, que seria a mensagem, só seria entregue depois que ele chegasse na casa do oleiro. Muitas pessoas, elas estão perdendo de ter mais de Deus, porque elas não esperam a mensagem. Elas acham que o que ouviu ali já foi suficiente, elas acham que o que recebeu ali já dá para estar cheio, cheia, e não é verdade. Você não tem ainda a mensagem. Você tem um direcionamento. Você tem, talvez, aí uma revelação, uma parcial revelação. Né? Porque a mensagem, o texto diz que só teria lá na casa do oleiro, certo? O diálogo, a conversação de Deus com o profeta, de fato e de direito, só se deu depois que ele esteve na casa do oleiro. E aí eu lembro aqui de Ezequiel capítulo 2, versículo 1, que diz assim: Palavra que veio ao profeta Ezequiel, dizendo: Filho do homem, ponte de pé, e eu falarei contigo. Aí o versículo 2 diz: Então entrou em mim o Espírito, que me colocou de pé, e ouvi a voz que me dizia. Né? E ouvi aquela voz que me dizia. Então veja que na primeira parte, a voz só manda ele ficar de pé. Mas na segunda parte, o Espírito já pondo ele de pé, é que vem o diálogo, é que vem a fala. Eu pergunto a você: Deus está limitado a falar comigo a depender da minha posição estrutural, física? Não. Por exemplo, Deus pode falar com uma pessoa deitada? Pode. O rei Ezequias, ele falou com Ezequias, e Ezequias estava, segundo o texto bíblico, deitado na cama, através do profeta Isaías. Deus pode falar comigo em cima? Pode. Ele falou com Zaqueu, Lucas capítulo 19, disse o Senhor ao parar próximo a um pé de sicômodo, disse o Senhor para o profeta: desce, ou para Zaqueu: Zaqueu, desce depressa, porque hoje me convém estar na sua casa. Então Deus fala, tá certo? Deus fala, Deus transmite a mensagem para aquele que inicia a obediência ao seu chamado, ao seu comando, tá certo? E aí o texto diz que o profeta Jeremias desceu. Quando o profeta Jeremias desce, me permita dizer isso aqui, só desce quem levanta. Tá? É maravilhoso as coisas. coisas de Deus. Primeiro ele pede para levantar e segundo ele pede para descer. Olha, primeiro ele pede para levantar e depois ele pede para descer. O mesmo Deus que pede para levantar é o mesmo Deus que pede para descer. Você não pode abrir mão das duas fases. A fase do levante e a fase do desce. Na fase do levante, você se posiciona. Na fase do levante, você recebe visualização. Na fase do levante, você se coloca em destaque. Mas na fase do desce, você some. Na fase do desce, você se esconde. Na fase do desce, você desaparece. Na fase do desce, você sai da visão. Né? Tem gente que só gosta da parte do levante. Mas Deus está dizendo que tem a parte do desce. Deus pode falar com você de joelho. Deus pode falar com você estando você dormindo, como Pedro na casa de Simão, que teve aquela madorna. E Deus falou com ele com a visão, mostrando para ele um jarro sobre um lençol preso nas quatro pontas. Deus pode falar com você, de pé correndo, como falou com Felipe. Corre, encosta aí nesse carro, pergunta se esse eunuco está entendendo o que ele lê, tá certo? Deus não está limitado a falar com você de acordo com a posição que você está. E neste caso aqui, e nesta mensagem aqui, Deus está falando com o profeta para ele ficar de pé, para ele se posicionar. E ele se posiciona, e Deus fala. Eu quero, já concluindo aqui, dizer o seguinte para você. Se você se levantar para aquilo que Deus está lhe chamando, se você se levantar para aquilo que Deus está lhe convocando, se você se levantar para aquilo que Deus tem na sua vida, você vai ouvir palavras, você vai receber revelações, você vai receber autoridade, você vai ser usado, usada nas mãos de Deus. Pense que tem pessoas que não podem ouvir o que você vai ouvir, pense que tem pessoas que não podem receber o que você vai receber. Mas Deus, assim como deu e revelou para Jeremias, ele pode fazer com você. Alguém tem que se levantar para que o povo possa ouvir. Jeremias ouve de Deus e o povo ouve de Jeremias. Assim pode ser com você. Deus vai falar com você e você vai falar com a sua congregação. Deus vai falar com você e você vai falar com a sua família. Deus vai falar com você e você vai falar com seus amigos. Que Deus tenha, por meio desta palavra, falado ao seu coração. E que você, a partir de agora, passe a ouvir e imediatamente levantar, se pôr de pé e deixar Deus te usar. Que Deus te abençoe, que essa mensagem tenha chegado ao seu coração. Te peço que você compartilhe, divulgue, comente. E se você ainda não me segue nas minhas redes sociais, me siga ali no prmarciobraga.oficial. Um forte abraço, até a próxima mensagem. Que Deus te abençoe. Fica na fé. Hashtag partiu.
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1: 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Meio-dia e três.
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0: livro de São Mateus, no capítulo de número 9 e o versículo de número 22. Está escrito assim: E Jesus, voltando-se e vendo, disse: Tem ânimo, filha, a tua fé te salvou. E imediatamente a mulher ficou sã. Meus amados irmãos e meus amados amigos, acredito que aqueles que têm acompanhado esse programa, nós temos nos preocupado em falar muito da necessidade do homem alcançar a salvação. Porque entendo que, por mais que o homem seja bem-sucedido aqui na Terra, um dia ele vai morrer. E todos, depois da morte, vão necessitar de uma vida eterna de paz, de alegria. E para ter essa vida eterna de paz e de alegria, precisa ter certeza da salvação. Precisa ter certeza de que vai morar no céu com Jesus. Então, a maior necessidade do homem aqui na Terra não é ter muito dinheiro, não é ter muitos amigos. A maior necessidade do homem aqui na Terra é ter certeza de que vai morar no céu com Jesus. É de ter certeza da sua salvação. Mas entendemos também, de acordo à própria Bíblia, que aquele que se aproxima de Jesus Cristo, aquele que aceita Cristo como Salvador, ele passa, é claro, a desfrutar também de algumas maravilhas que é dada por Deus. Entendemos, e até de acordo à própria Bíblia, que o inimigo de Deus e o inimigo dos homens, ele coloca todos os meios para que o homem seja destruído. E a própria Bíblia nos mostra que ele veio para matar, ele veio para roubar, ele veio para destruir. Mas Jesus Cristo veio para dar vida e vida com abundância. O que a gente vê de violência, de miséria, tudo isso é uma ação diabólica na vida do homem. Mas o nosso Deus, ele tem enviado o seu Filho Jesus Cristo para transformar este homem, para mudar este homem e dar a ele a certeza de vida eterna, dar o perdão dos seus pecados e dar a certeza de que um dia ele vai morar no céu. Mas além disso, além da salvação, como já disse, Jesus Cristo também veio operar maravilhas na vida do homem. A gente vai encontrar na Bíblia, um determinado momento, Jesus Cristo falando com seus discípulos sobre a dificuldade de um determinado homem que confiava muito nos seus bens materiais e não quis andar com Jesus, e Jesus falou sobre a dificuldade da salvação daquele tipo de homem que confiava nos seus bens materiais, e um dos seguidores de Jesus Cristo perguntou a ele: e nós deixamos tudo, nós que deixamos tudo e te seguimos, o que vamos receber? Jesus disse: olha, aqueles que deixaram tudo por amor a mim e ao Evangelho terão aqui 100 vezes tanto. Então, o nosso Deus, ele cuida muito bem daqueles que se aproxima dele. E nesse versículo que lemos, a gente observa uma mulher que sofria de uma enfermidade e, de acordo à Bíblia, ela tinha gastado todo o seu dinheiro ou tudo que tinha com os médicos e não conseguiram a solução para o seu problema, ou não conseguiu a solução para o seu problema. Ela sofria uma hemorragia há 12 anos e quando ela tomou o conhecimento de que Jesus Cristo estava passando ali, naquela região, ela então lutou para ter um encontro com Jesus Cristo, para falar com Jesus Cristo. Mas aquela mulher, de acordo com aquela enfermidade, ela vivia isolada da sociedade. Ela não podia se aproximar da sociedade em virtude da sua enfermidade. Mas, com certeza, aquela mulher ouviu falar de Jesus, ouviu falar que Jesus estava anunciando a necessidade do homem se preparar para entrar no reino de Deus, para ir morar no céu, mas que Jesus também estava operando muitas maravilhas, curando enfermos, resolvendo problemas, ressuscitando mortos, multiplicando pães. E, meu amado irmão e minha irmã, você que está nos assistindo nesse momento, você sabe muito bem do que eu estou falando. A gente, geralmente, na Assembleia de Deus, não divulga, mas a gente sabe quantas maravilhas Deus tem operado na nossa vida. Quantas pessoas estão na igreja que médicos dizem, olha, não tem mais jeito. Mas o crente vai para a igreja, ora, pede oração e Jesus cura as enfermidades. Quantas pessoas viveram ou viviam em situação muito difícil, mas Deus abriu porta e essas pessoas hoje são pessoas prósperas. Por quê? Porque se aproximaram de Deus, confiaram em Deus e Deus, então, tem operado maravilhas na vida dessas pessoas. E não foi diferente com aquela mulher, uma mulher que sofria, como já disse, com uma hemorragia, um fluxo de sangue. E ela, então, enfrentou todos os obstáculos que tinha pela frente e ela dizia, se eu tocar na roupa de Jesus, se eu tocar na veste de Jesus, eu vou ser curada. Aquela mulher acreditava no poder de Jesus Cristo. Apesar de nunca ter encontrado com ele, mas ela ouviu falar e passou a crer no poder de nosso Senhor e Salvador Jesus Cristo. A nossa preocupação é mostrar às pessoas a necessidade de aceitar a Cristo como Salvador para ir morar no céu. Mas não podemos deixar de te falar, meu amigo, que pelo grande amor de Deus e pela bondade de Deus também, muitas maravilhas poderão acontecer na tua vida se você se aproximar de Jesus Cristo e crer que Ele é poderoso para resolver os teus problemas. E o próprio escritor de Hebreus, ele escreve dizendo, aquele que se aproxima de Deus, é necessário que ele creia que o Senhor existe, que Deus existe e que é galardoador dos que o buscam. Então, aqueles que aceitam a Jesus como Salvador, aqueles que se aproximam do Senhor e passam a crer no poder de Deus, além de alcançar a salvação, também consegue a cura para as enfermidades. Consegue também meios de sobreviver aqui na terra. Não vai lhe faltar o pão, não vai lhe faltar aquilo que ele precisa para sobreviver, ele e a sua família. Porque o nosso Deus, que é o nosso Pai, ele sabe cuidar muito bem de nós. E aquela mulher então se aproxima de Jesus Cristo e toca nas vestes de Jesus. E nos mostra então a Bíblia que aquela mulher que sofreu durante todos os 12 anos, ou aqueles 12 anos, naquele momento foi curada pelo poder de nosso Senhor e Salvador Jesus Cristo. Aquela mulher, é claro, saiu dali abençoada pelo poder do Senhor. E meu amigo e minha amiga, o nosso Deus quer também abençoar a tua vida. Eu não sei qual é o seu problema, mas eu sei que o Senhor tem a solução para o seu problema. Se é um problema de enfermidade, o Senhor cura essa enfermidade. Se é um problema de família, Deus tem a solução também para a sua família. E aquela mulher foi curada. E interessante, quando Jesus conversa com aquela mulher sobre a cura, olha o que Jesus diz para ela. E Jesus, voltando-se e vendo-a, disse, tem ânimo, filha, a tua fé te salvou. E imediatamente a mulher ficou sã. Olha, aquela mulher, crendo em Jesus Cristo, alcançou a cura daquela enfermidade e alcançou também o perdão dos pecados para a salvação. Meu amigo, minha amiga, você precisa desse Jesus. Este Jesus que morreu na cruz para perdoar os meus pecados e os teus pecados, para nos levar para o céu e também para nos abençoar aqui na terra. Por isso, meu amigo e minha amiga, aceita Jesus como Salvador? Visite uma igreja, leia a Bíblia Sagrada e seja abençoada pelo nosso Deus. E você, meu irmão e minha irmã, permaneça adorando a Deus, permaneça participando, frequentando a igreja, permaneça lendo a Bíblia. A gente sabe que o inimigo está lutando em todo momento para destruir as vidas, mas você e eu e todos nós precisamos de Jesus. Vamos continuar com Jesus e Ele, com certeza, vai nos levar para o céu e vai nos dar tudo aquilo que nós precisamos aqui na terra. Amém. Vamos orar. Poderoso Deus Pai que estás nos céus, eu te agradeço, meu Deus, por mais esse momento especial em que transmitimos a Tua Palavra. Deus, perdoe os pecados daqueles que ainda não te aceitaram como Salvador e que eles possam te aceitar, alcançar o perdão para ir morar no céu contigo. Pai, também te apresentamos a cada irmão, ó Deus eterno, e o Senhor conhece as nossas necessidades. Visite a cada um dos teus servos, opere maravilhas na vida de cada um. Visite a família, esta família que tem sofrido com os ataques diabólicos, mas eu sei que o Senhor é o príncipe da paz. Ó Deus, opere maravilhas neste lar. Também te peço por aqueles que se encontram hospitalizados. Visite, Senhor, e com teu poder repreenda toda a enfermidade. Deus eterno, Deus poderoso, permaneça conosco, nos abençoando em tudo, pelo poder do teu nome. Amém.
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0: meio-dia e 21.
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0: 1:30.
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1: 1:51.

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0: 14:16.
1: Tem crente pentecostal aqui na casa? Canta assim, ó.

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0: 2h46.
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2: Esse é o Rafael Fagundes. Wagner Sanches. Vamos lá. Quem sabe cante comigo. Deus abençoe vocês.

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2: 3 e 2.

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Senhor, aqui é a resposta para todas as vezes que você disse: Senhor, é a última vez que eu tento. E quando menos esperou, já estava insistindo de novo, acreditando de novo. Já aconteceu isso?

agora você não vai parar. Não é porque você é bom o suficiente. Diga, mas é porque Ele te renova. Ele te renova. E quando você pensar que está fraco, o poder dEle se aperfeiçoa na tua fraqueza. Diga ao fraco, eu sou forte. Oh, a Bíblia diz que Deus dá força ao cansado. Não, você não entendeu. Deus dá força ao cansado.

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0: 4h52.
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2: 5 e 2.

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1: 5:43.

0: 20 anos por exigir.
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prevalecerão contra essa igreja. 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Essa igreja que não vê a hora. Essa igreja que está contando os minutos. 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
2: Boa noite.
0: Boa noite para você que nos acompanha em todo o país.
2: Segunda-feira, 29 de junho de 2026.
0: Vamos ao destaque do dia. Apoio a bons pagadores.
2: Desenrola adimplentes. Permite substituir empréstimos mais caros por financiamentos com juros menores.
0: A iniciativa busca reduzir o peso das parcelas no orçamento, prevenindo o endividamento. Pablo Mundim.
3: A ideia é substituir juros de até 12% por juros no máximo de 1,99% ao mês.
2: E ainda incentivo também para quem está em dia com o FIES, o Fundo de Financiamento Estudantil.
0: Após se formar, o estudante poderá receber crédito para montar seu próprio negócio.
2: É o FIES empreendedor. Graziele Bezerra.
4: O governo do Brasil estima que em um universo de 500 mil beneficiários adimplentes, exista um público potencial imediato entre 50 mil e 125 mil pessoas.
0: Vamos falar também sobre restituição do imposto de renda.
2: Amanhã será pago o segundo lote a mais de 9 milhões e 500 mil contribuintes.
0: É o maior número de pessoas já beneficiadas de uma só vez.
2: Hoje, na apresentação da Voz do Brasil, eu, Mariana Jungmann e Luciano Seixas.
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2: Trabalhadores informais que têm dívidas, mas que estão com os pagamentos em dia ou com, no máximo, 3 meses de atraso, poderão aderir ao Desenrola Adimplentes.
0: A ideia é dar um alívio no orçamento dessas famílias, que poderão refinanciar seus contratos pagando juros menores, de, no máximo, 1,99% ao mês.
2: O novo Desenrola foi lançado nesta segunda-feira e os interessados já podem aderir ao programa.
3: Organizar as contas, pagar menos juros e evitar que novas dívidas comprometam o orçamento das famílias. É o objetivo das novas medidas anunciadas pelo governo do Brasil para ampliar o acesso ao crédito e incentivar quem mantém os pagamentos em dia. O Desenrola Adimplentes, lançado nesta segunda-feira pelo presidente Lula, amplia o alcance do programa que já ajudou mais de 7 milhões e meio de famílias na reorganização financeira. Agora, o foco passa a ser quem trabalha na informalidade e mantém as contas em dia, mas enfrenta juros elevados no crédito pessoal. A proposta permite substituir empréstimos mais caros por financiamentos com juros de até 1,99% ao mês, reduzindo o peso das parcelas no orçamento e prevenindo o endividamento, destaca o ministro da Fazenda, Dário Dorigan.
5: Esse trabalhador, ele vai poder se reorganizar do ponto de vista financeiro. Ele vai poder, inclusive, se ele quiser tomar crédito dentro desse mesmo patamar, a 1,99% ao mês, tomar um volume de crédito a mais, desde que a prestação total não passe de 90% do que ele tinha antes.
3: Poderão aderir trabalhadores informais que tenham operações de crédito pessoal de até 15 mil reais, com pelo menos 4 parcelas pagas e no máximo 90 dias de atraso. A ideia é substituir juros de até 12% por juros no máximo de 1,99% ao mês, explica o ministro Dorigan.
5: A situação atual do trabalhador informal, que paga taxa de juros de 6% a 12% ao mês, nós estamos dizendo, nós vamos te dar uma nova linha para você extinguir essa taxa de juros e essas condições que hoje você é submetido.
3: O pacote também amplia o uso do FGTS como garantia no crédito consignado privado. A utilização é opcional e vai permitir ao trabalhador formal contratar empréstimos com juros limitados a 1,99% ao mês, reduzindo o custo do crédito e ampliando o acesso a condições mais vantajosas. Segundo o governo, as medidas fortalecem a política de reorganização financeira das famílias brasileiras. A estimativa do Tesouro é aportar cerca de 4 bilhões de reais para atender o novo programa. Reportagem Pablo Mundim.
0: Os participantes do programa ficam com o CPF bloqueado para apostar em jogos online, as chamadas bets, por um período de 6 meses.
2: As informações sobre o Desenrola estão no portal gov.br ou nos bancos oficiais Caixa Econômica e Banco do Brasil.
0: E dentro do programa Desenrola Adimplentes, o governo do Brasil desenvolveu também uma linha de crédito voltada para beneficiários do FIES.
2: Com a novidade, quem mantém as parcelas em dia agora tem um incentivo para abrir ou expandir o próprio negócio com juros mais baixos.
4: O programa FIES Empreendedor é destinado a profissionais graduados que desejam abrir ou expandir seu próprio negócio, contando com linhas de crédito mais acessíveis. Podem aderir aqueles que pagaram em dia as últimas 36 parcelas do programa, sem histórico de renegociação no período. No caso de pessoa física, com limite de financiamento de até R$ 80 mil e prazo máximo de pagamento de 60 meses, incluindo até 6 meses de carência. Para pessoa jurídica, com limite de financiamento de até R$ 180 mil e prazo máximo de pagamento de 96 meses, incluindo até 6 meses de carência. Em uma simulação de empréstimo de R$ 80 mil em 5 anos, por exemplo, o custo total cai de R$ 143 mil para R$ 106 mil, caso o beneficiário seja um estudante do FIES com as contas em dia. Nesse caso, a economia final supera os R$ 37 mil. Segundo o ministro da Fazenda, Dario Durigan, o programa é um estímulo à adimplência.
5: Se ele seguir pagando em dia, ele vai ter uma linha de crédito que vai ser a menor linha de crédito, com a menor taxa de juros que nós temos para o empreendedorismo no país.
4: Ainda de acordo com o ministro Dario Durigan, com taxas de juros de 0,87% ao mês, o programa tem uma das melhores linhas de crédito que cabem no bolso de quem está começando a empreender.
5: O adimplente que seguir pagando em dia vai ter pelo menos 37 mil de benefício e é para esse estudante que está querendo deslanchar no seu primeiro negócio que nós estamos abrindo essa linha, dando um estímulo ao bom pagador do FIES.
4: Para o ministro da Educação, Leonardo Barchini, a linha de crédito dará igualdade de condições aos egressos do ensino superior.
6: Com essa linha de crédito, nós vamos conseguir dar oportunidade a esse jovem para que ele possa, de fato, empreender. Vão dar um retorno para a sociedade igual os jovens do ProUni, do FIES, do Reúne, da expansão, da lei de cotas.
4: O governo do Brasil estima que, em um universo de 500 mil beneficiários adimplentes, exista um público potencial imediato entre 50 mil e 125 mil pessoas. Uma parcela expressiva desse grupo já possui CNPJ ativo, o que demonstra uma demanda real por capital de giro para alavancar seus negócios. Reportagem Graziele Bezerra.
0: E o presidente Lula enviou hoje ao Congresso Nacional projeto de lei complementar que aumenta de forma progressiva o teto de faturamento do MEI, o microempreendedor individual.
2: A meta é chegar a R$ 140 mil até 2028 e permitir a contratação de 2 empregados.
0: Atualmente o teto é de R$ 81 mil por ano. A medida pode beneficiar 13 milhões de microempreendedores individuais registrados.
2: Com o aumento, o governo quer fortalecer os pequenos negócios e incentivar a geração de empregos. Quem comentou foi o presidente Lula.
7: Muito dinheiro na mão de poucos significa pobreza. E quando a gente manda um projeto de lei desse dizendo que pouco dinheiro na mão de muitos é uma distribuição de oportunidade e de riqueza. Portanto, eu acho que o Congresso Nacional vai fazer um esforço muito grande, se Deus quiser, e volta a isso o mais rápido possível para que a gente possa favorecer aquelas pessoas que mais precisam de crédito.
0: O ministro do Empreendedorismo, da Microempresa e da Empresa de Pequeno Porte, Paulo Pereira, destacou as medidas para estimular o MEI.
8: Vamos dizer que é um momento histórico, né, para os microempreendedores individuais do Brasil, quase 10 anos sem aumento, de modo que é uma medida que tem um impacto muito grande, presidente, e que se insere num conjunto de medidas que o senhor tem feito para os empreendedores. Então, em primeiro lugar, as linhas de crédito, que o senhor agora está trabalhando, presidente, para que a gente lance um grande parcelamento para os MEIs, para que eles possam regularizar a sua situação, quer dizer, esses 3 milhões que são MEIs e que hoje tem alguma situação de inadimplência, vão poder regularizar a sua situação. E uma série de outras medidas, como a expansão do Contrata Mais Brasil, a linha de crédito que foi apresentada hoje no Desenrola Empreendedores. Então, só para dizer, um dia histórico, mas inserido num conjunto de esforços do senhor pelos empreendedores brasileiros.
2: Para ajudar a conter a alta do preço do petróleo, o governo abriu crédito extraordinário de 550 milhões de reais para apoiar a importação do diesel.
0: A Agência Nacional do Petróleo, Gás Natural e Biocombustíveis será responsável pelo repasse aos produtores.
9: O governo do Brasil abriu um crédito extraordinário de 550 milhões de reais para apoiar a importação de óleo diesel de uso rodoviário. A medida, publicada nesta segunda-feira, 29, destina os recursos ao Ministério de Minas e Energia para viabilizar uma política de subvenção operada pela Agência Nacional de Petróleo, Gás Natural e Biocombustíveis, ANP. A iniciativa tem caráter emergencial e temporário e busca reduzir os efeitos da alta dos preços internacionais do petróleo sobre a economia brasileira. A medida foi criada após o aumento da instabilidade no mercado global, provocado pelo agravamento do conflito geopolítico no Oriente Médio. A ANP será responsável pelo repasse da subvenção aos importadores de diesel, com critérios baseados no volume comercializado e na diferença entre o preço de referência e o valor definido para o produto. Como a despesa não estava prevista no orçamento de 2026, o governo precisou abrir o crédito extraordinário para garantir a execução da política. A medida atende os critérios de urgência e imprevisibilidade previstos na Constituição. Claudimário Carvalho, para a Voz do Brasil.
2: Em julho, a bandeira tarifária de energia seguirá amarela, indicando a cobrança de taxa adicional sobre as contas de luz no mês.
0: O anúncio foi feito pela Agência Nacional de Energia Elétrica, ANEEL.
2: Com isso, os consumidores vão pagar um adicional de R$ 1,88 para cada 100 kWh consumidos.
0: A bandeira tarifária está amarela desde abril, em razão das condições menos favoráveis para a geração de energia no país.
2: Em períodos secos, quando a produção das usinas hidrelétricas fica prejudicada e é necessário acionar as termoelétricas, a bandeira pode ficar amarela ou vermelha, patamar 1 ou 2.
0: Isso porque a geração por usinas térmicas é mais cara. Daí a necessidade da taxa adicional sobre o consumo de energia.
2: O pagamento do segundo lote do imposto de renda será feito amanhã, terça-feira.
0: É a maior restituição da história em relação ao número de contribuintes contemplados. Serão beneficiadas mais de 9 milhões e 500 mil pessoas.
10: São 16 bilhões de reais em créditos para 9.585.797 contribuintes. O valor é o mesmo do lote pago anteriormente, o primeiro lote de restituição do Imposto de Renda 2026, em 29 de maio deste ano. Segundo a Receita, os valores devidos da maior parte dos declarantes serão quitados já nos dois primeiros lotes de 2026. Esses pagamentos deverão alcançar cerca de 80% do total estimado de restituições do ano. Se somarmos os dois primeiros lotes do ano, serão contemplados 18 milhões e 300 mil contribuintes, com um valor total de 32 bilhões de reais em restituições. A antecipação dos créditos se deu após processamento de milhões de declarações em pouco tempo, beneficiando tanto os contribuintes com prioridade legal, quanto aqueles que aderiram às soluções digitais, como a declaração pré-preenchida e o recebimento da restituição via Pix. O crédito bancário será realizado ao longo desta terça-feira. Cerca de 4 bilhões e meio de reais serão destinados a contribuintes com prioridade legal, como idosos acima de 80 anos, idosos entre 60 e 79 anos, pessoas com deficiência física, mental ou moléstia grave e contribuintes cuja maior fonte de renda seja o magistério. Para saber se a restituição está disponível, basta acessar gov.br/Receita Federal, clicar em Meu Imposto de Renda e depois em Consultar Minha Restituição. O pagamento é feito somente na conta do titular da declaração. Daniele Popov para a Voz do Brasil.
2: Equipes de resgate brasileiras já estão na Venezuela apoiando o país.
0: A Venezuela foi atingida por terremotos na última quarta-feira, deixando mais de 1.700 mortos.
11: Equipes brasileiras chegaram neste sábado e já atuam principalmente no município de Vargas, no estado de La Guaira, uma das regiões mais afetadas pelos terremotos. Até agora, foram enviados 4 voos da Força Aérea Brasileira, que levaram mais de 1 tonelada de medicamentos e insumos para atendimento de emergência. Um hospital de campanha, que já está montado, purificadores de água e equipes de bombeiros, com equipamentos e materiais específicos para ações de apoio a desastres, além de cães farejadores. O porta-voz do Corpo de Bombeiros de Minas Gerais, primeiro-tenente Henrique Barcelos, explica como o trabalho dessas equipes está sendo feito.
12: As ações serão concentradas em áreas com edificações colapsadas, onde as equipes vão realizar buscas técnicas, resgate e localização de vítimas, atendimento pré-hospitalar e integração com as autoridades locais por meio dos organismos internacionais.
11: Os terremotos de magnitude 7,2 e 7,5, seguidos de cerca de 20 réplicas, provocaram desabamentos na capital, Caracas, e outras cidades venezuelanas. As equipes brasileiras também vão trabalhar no reforço a telecomunicações com representantes da Anatel e no transporte e apoio aos desalojados. Reportagem Raquel Mariano.
2: Mais modernidade nas unidades de terapia intensiva, salvando a vida de mais pacientes.
0: O Ministério da Saúde inaugurou a primeira UTI inteligente do SUS no Rio de Janeiro.
2: Entre as novidades, monitoramento mais sofisticado dos pacientes e uso da inteligência artificial para reunir dados e acelerar a tomada de decisões.
0: A iniciativa faz parte do Agora Tem Especialistas.
13: Um passo importante rumo à medicina do futuro. A primeira UTI inteligente do SUS foi inaugurada no Hospital Universitário Clemente Fraga Filho, da Universidade Federal do Rio de Janeiro. A novidade utiliza tecnologias de monitoramento contínuo e inteligência artificial para acompanhar em tempo real a evolução dos pacientes. O sistema reúne automaticamente informações dos monitores, identifica sinais precoces de agravamento e auxilia as equipes médicas na tomada de decisões. Segundo o ministro da Saúde, Alexandre Padilha, a expectativa é aumentar as chances de recuperação dos pacientes.
14: Se observa mais precocemente sinais de piora ou os sinais de melhora, então com isso você faz a ação, a medicação, a mudança de conduta mais rápido, com isso você salva esse paciente, ele sai mais rápido da UTI, ele saindo mais rápido da UTI, gira mais o leito da UTI, você pode trazer outros pacientes para a UTI, com isso vai reduzindo o tempo de quem está esperando para a UTI e salva vidas dentro da UTI.
13: A iniciativa faz parte da criação da Rede Nacional de UTIs Inteligentes, que recebeu mais de R$180 milhões em investimentos. Nesta primeira etapa, serão 10 leitos inteligentes em 7 hospitais de referência, espalhados pelo país. Depois, o projeto será ampliado para 280 leitos em 14 UTIs. A entrega faz parte do programa Agora Tem Especialistas do Ministério da Saúde, que busca ampliar e qualificar a assistência no SUS. Em pouco mais de um ano, o programa bateu recorde de cirurgias eletivas, quase 15 milhões de procedimentos. O governo federal também tem levado atendimento móvel por meio de carretas, que oferecem exames e atendimento em diversas especialidades, como ressaltou o ministro da Saúde, Alexandre Padilha.
15: Mais de 2.800 municípios brasileiros já tiveram atendimento dessas carretas. Nós vamos chegar a 150 dessas carretas até o final do ano e 81% dos atendimentos são das mulheres, porque a saúde da mulher é prioridade absoluta e as carretas têm ajudado muito na saúde da mulher.
13: A estratégia também foi responsável pela inclusão de mais de 1,5 milhão de especialistas no atendimento à rede pública do país. Reportagem Luana Karen.
2: E o Ministério da Saúde incluiu mais uma estratégia para ampliar o acesso a cuidados especializados no Sistema Único de Saúde.
0: A partir de agora, a infectologia foi incluída no programa Agora Tem Especialistas e faz parte da oferta de cuidados integrados.
2: A iniciativa tem como objetivo fortalecer a atenção a pessoas vivendo com HIV e ou com AIDS, que demandam avaliação diagnóstica e acompanhamento integrado.
0: Já fazem parte do programa 6 especialidades. São elas: cardiologia, ginecologia, oftalmologia, oncologia, ortopedia e otorrinolaringologia.
2: Os cuidados integram um conjunto de procedimentos que vão desde consultas, exames e tecnologias de cuidado à condução de agravos específicos de rápida resolução.
0: Amanhã, dia 30 de junho, é o último dia da campanha de vacinação contra o HPV.
2: Mesmo após essa data, a vacina vai continuar disponível para a imunização de grupos prioritários.
0: A vacina protege contra o papiloma vírus humano, responsável por diversos tipos de câncer.
16: O papiloma vírus humano, HPV, é a infecção sexualmente transmissível mais comum no mundo. A vacina é segura e fundamental na prevenção de diversos tipos de câncer, como os de colo do útero, vulva, pênis, garganta e pescoço. A advogada Marici Valeta conta que não quer ver o filho correr riscos e o levou para vacinar contra o HPV aos 10 anos de idade.
17: Primeiro que é uma coisa perigosa, né? Que pode levar a outras doenças bastante perigosas. Além da proteção individual, acho que a gente tem que ter em mente esse efeito coletivo, né? Que é de você interromper um pouco esse ciclo.
16: A vacina deve ser tomada antes do início da vida sexual. Ela faz parte da rotina do Calendário Nacional para Crianças e Adolescentes de 9 a 14 anos, que tem direito ao imunizante de graça. Outros grupos também têm esse direito. Pessoas vivendo com HIV, pacientes oncológicos, pessoas transplantadas, usuários de profilaxia para o HIV e vítimas de violência sexual. Éder Gatti, diretor do Departamento do Programa Nacional de Imunizações do Ministério da Saúde, fala sobre a importância dessa imunização.
18: Quando a gente fala de vacinação, a gente está falando de evitar câncer. Casos que teriam um custo enorme no tratamento e câncer, ele é de alta complexidade. Então a pessoa, quando ela se vacina, ela está contribuindo com a sua proteção e seu bem-estar, mas também ela está dando uma grande contribuição a toda a sociedade brasileira, fazendo ali uma proteção ao Sistema Único de Saúde, garantindo que ele fique mais acessível para outras patologias e outras pessoas.
16: Até amanhã, 30 de junho, quem tem entre 15 e 19 anos também pode se vacinar de graça contra o HPV. Após esse prazo da campanha, o imunizante deve ser adquirido em clínicas particulares. Mas a vacinação gratuita continuará disponível para os grupos prioritários. Reportagem Nazi Brum.
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2: Oportunidades. Estudantes indígenas e quilombolas agora têm reserva de vagas para estágios nos órgãos públicos federais.
0: 3% serão destinados aos indígenas e 2% aos quilombolas. As regras já garantem reserva para estudantes negros e para pessoas com deficiência.
19: Para acessar as vagas disponíveis nas cotas, é preciso se autodeclarar como pertencente a algum desses grupos. Isso é feito durante o preenchimento da inscrição. A diretora de Planejamento da Força de Trabalho do Ministério da Gestão, Maria Aparecida Chagas, fala do impacto da iniciativa.
20: É uma forma, né, da administração pública contribuir para a trajetória formativa dessas pessoas, para auxiliar essas pessoas no mundo do trabalho, para auxiliar essas pessoas a entenderem quais são os códigos, a forma de atuação que é o trabalho.
19: Marcelo Barbosa, da representação estudantil da Coordenação Nacional de Articulação das Comunidades Negras Rurais Quilombolas, argumenta que ter melhores chances de acessar o estágio é fundamental para esses estudantes.
21: Nós vemos uma realidade em que os estudantes precisam sair dos seus territórios para irem para a cidade para fazerem a universidade. E esse auxílio financeiro das bolsas vai ajudar na permanência desses estudantes.
19: Braulina, do povo Baniuá, faz doutorado na Universidade de Brasília e comemorou a reserva de vagas em estágios como uma oportunidade de melhoria profissional para parentes de todas as etnias indígenas.
22: Para que a gente tenha mais parentes qualificados na sua área e que tenham parentes com experiência no estágio e em outros lugares. É o primeiro passo de muito sonho que vem e estamos muito felizes.
19: Cerca de 16 mil estudantes fazem estágios na administração pública federal. As oportunidades são para nível médio, ensino técnico, graduação e pós-graduação. Cada órgão divulga os estágios que oferece e tem até o início de setembro deste ano para se adaptar às novas regras de reserva de vagas. Reportagem Carlos Oliveira.
2: Jovens que completam 18 anos em 2026 têm até amanhã, dia 30, para fazer o alistamento militar obrigatório.
0: Quem perder o prazo poderá pagar multa e enfrentar restrições, como impedimento para tirar passaporte, assumir cargo público e participar de concursos.
2: A expectativa é que mais de 1 milhão de jovens participem do processo em todo o país.
0: O procedimento pode ser feito pela internet, no site alistamento.eb.mil.br ou em uma junta do Serviço Militar.
2: Essas foram as notícias do Governo do Brasil.
0: Uma realização da Secretaria de Comunicação Social da Presidência da República.
2: Com produção da empresa Brasil de Comunicação.
0: Fique agora com as notícias do Poder Judiciário e do Congresso Nacional. Boa noite.
2: Uma boa noite, até amanhã.
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5: Supremo Tribunal Federal lança edital para receber propostas sobre a modernização do sistema de justiça. STJ decide que é ilegal a busca na casa do suspeito de um crime baseada apenas no relato de outros réus. Ministério Público Eleitoral aciona governador do Amapá por promoção pessoal na fachada da Secretaria de Educação. Boa noite, eu sou o Arthur Filho. O Supremo Tribunal Federal lançou o edital para receber propostas sobre a modernização do sistema de justiça. Os interessados podem enviar manifestações institucionais sem caráter pessoal, que deverão ser apresentadas por meio de formulários.

0: transparência pública, proteção dos direitos fundamentais e promoção de maior estabilidade jurídica para o desenvolvimento econômico e social do país. O edital completo pode ser acessado no portal stf.jus.br.
1: Polícia não pode entrar em casa de pessoa suspeita de um crime apenas porque outros suspeitos a acusaram. Para o STJ, esse tipo de informação por si só não é suficiente para justificar a entrada no imóvel. Fátima Uchoa.
2: Um homem foi acusado de tráfico de drogas e condenado juntamente com outras duas pessoas. Pela denúncia durante a abordagem policial, os outros dois réus o apontaram como fornecedor das drogas. Também informaram o endereço dele aos agentes, que foram ao local para realizar o flagrante. O Tribunal de Justiça de Goiás considerou a busca domiciliar legítima, mas a quinta turma do STJ reconheceu a ilegalidade dessa busca e das provas obtidas, e com isso absolveu o réu. Segundo o relator ministro Ribeiro Dantas, o ingresso dos policiais no imóvel deveria ter sido precedido de justa causa que amparasse o flagrante, de mandado judicial ou de consentimento comprovado do morador.
1: Ouvir a população para melhorar os serviços prestados. Esse é o papel da consulta pública realizada pela Justiça do Trabalho. Foram mais de 2.400 participações registradas. Mila Amaral.
3: A pesquisa aconteceu de 25 de maio a 5 de junho em todo o país e ouviu as opiniões e sugestões da população de fóruns e de tribunais trabalhistas. Entre as principais demandas, reduzir processos pendentes e julgar processos com mais de 2 anos foram sugeridos na pesquisa. Além disso, 15% dos participantes concordam que a Justiça do Trabalho deve incentivar a conciliação como forma de resolver conflitos trabalhistas. Os dados coletados também vão servir como base para definir as metas nacionais do Judiciário Trabalhista para 2027.
1: Ministério Público Eleitoral aciona governador do Amapá por promoção pessoal na fachada da Secretaria de Educação. O órgão pede a retirada imediata dos banners com agradecimentos ao gestor sob pena de aplicação de multa diária de R$50 mil. Vanessa Pereira.
4: Na ação apresentada para a Justiça Eleitoral, o MP aponta a prática de propaganda eleitoral antecipada para o governador Clécio Luiz. De acordo com a apuração, foram espalhados 7 banners com mensagens de agradecimento ao político dentro do prédio da Secretaria de Estado de Educação, em Macapá. A instalação da publicidade no prédio público viola o princípio da impessoalidade, já que não possui caráter educativo nem de orientação social. Além da retirada imediata das peças sob pena de multa diária de R$50 mil, o MP Eleitoral pede também que a Justiça reconheça a ilegalidade das condutas.
1: 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A você, uma ótima noite.
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7: Eu sou Paula Groba.
8: E eu sou Ricardo Nakaoka.
7: E estes são os destaques de hoje do Jornal do Senado, que começa agora.
8: Após aprovação do Congresso, Receita Federal divulga a primeira lista de devedores contumazes.
7: Senadora quer esclarecimentos sobre impactos da crise do BRB e do Banco Master.
8: Senado analisa estatuto para garantir direitos da população em situação de rua.
7: Boa noite.
8: Boa noite.
7: Nem todo contribuinte com dívidas é considerado devedor contumaz. Essa classificação vale para empresas que acumulam débitos tributários de forma recorrente e como estratégia de negócio.
8: A Receita Federal divulgou a primeira lista com esses contribuintes, prevista no Código de Defesa do Contribuinte, aprovado pelo Senado no início do ano. O primeiro setor a ter os nomes publicados foi o de fumo e tabaco. Mais detalhes com o repórter Douglas Castilho.
9: A lei define como devedor contumaz aquele que acumula dívidas tributárias de forma reiterada, sem justificativa.

0: e em valores relevantes. O objetivo é combater a inadimplência estruturada, que é quando as empresas utilizam as chamadas técnicas de planejamento tributário agressivo para burlar o fisco sem violar os regulamentos mais severos, reduzir a concorrência desleal, já que as empresas devedoras conseguem praticar preços mais baixos no mercado, e aumentar a transparência fiscal. Quando da aprovação do projeto que deu origem à lei, o relator senador Efraim Filho, do PL da Paraíba, fez questão de ressaltar que não é qualquer prática que se encaixa no conceito de dívida quanto mais, definido de forma bastante objetiva.
1: Separar a contumácia da inadimplência, ou seja, o devedor quanto mais é quem faz da sonegação seu modelo de negócio. Jamais uma empresa que está no mercado formal, que gera empregos, que paga também seus impostos, por ter um momento de crise, um período de inadimplência periódico, temporário, ela não se enquadrará de nenhuma forma nesse conceito de quanto mais.
0: O senador Isalci Lucas, do PL do Distrito Federal, relembrou que a publicação da lista é apenas uma das medidas dentro do que se chama Código de Defesa do Contribuinte.
2: Além da questão do devedor quanto mais, ele de fato inclui, no sentido de respeitar a expectativa dos contribuintes, reduzir realmente a litigiosidade, usando inclusive formas alternativas de resolução de conflitos, facilitar o cumprimento das obrigações, reprimir a evasão, fraude, etc., presumir de boa fé do contribuinte.
0: Antes de incluir qualquer empresa na lista, a Receita deve fazer notificação prévia e conceder 30 dias para regularização ou defesa. Segundo a entidade, novas listas deverão ser apresentadas em julho.
3: O senador astronauta Marcos Pontes, do PL de São Paulo, defendeu investimentos em ciência, tecnologia e infraestrutura para fortalecer a capacidade do Brasil de desenvolver vacinas e responder a futuras emergências sanitárias. Segundo ele, o país precisa adotar uma cultura de prevenção, com um orçamento contínuo para pesquisa, formação de profissionais e manutenção de estruturas estratégicas para reduzir a dependência de outros países em situações de crise. O financiamento da produção de vacinas nacionais foi tema de uma audiência pública na Comissão de Ciência e Tecnologia.
4: O parlamentar também defendeu o acesso da população a informações científicas de qualidade sobre vacinação. Na opinião dele, ninguém deve ser obrigado a se vacinar, mas o conhecimento é fundamental para que as pessoas tomem decisões conscientes e contribuam para a proteção coletiva em momentos de emergência sanitária.
5: Vejo muitas ideias erradas com relação à vacina. Se me perguntar assim, você é a favor a obrigar as pessoas a tomar vacina? Não, sou a favor de obrigar ninguém a nada. Existem efeitos colaterais? Existem. Então tem que ser muito claro com relação a isso. Mostrar quais são os efeitos colaterais e a pessoa decide se toma ou não aquela vacina. E eu acredito que uma informação bem feita de ciência para as pessoas vão decidir pelo correto, que é tomar a vacina.
3: E a lei que ampliou as ações de combate ao mosquito transmissor da dengue, zika e chikungunya completa 10 anos.
4: Sancionada em junho de 2016, a norma autorizou medidas como mutirões de limpeza, campanhas educativas e visitas a imóveis. A proposta foi debatida e aprovada pelo Senado durante uma das maiores crises sanitárias da década. A reportagem é de Yasmin Rodrigues.
6: Em vigor desde 27 de junho de 2016, a lei que ampliou as ações de combate ao mosquito transmissor da dengue, zika e chikungunya completa 10 anos. Com participação dos senadores, o texto foi debatido em meio à emergência sanitária provocada pelo avanço dessas doenças. Na votação da proposta, o senador Humberto Costa, do PT de Pernambuco, que atuou como relator da medida, destacou a importância de fortalecer a vigilância.
7: Sem dúvida, esse é o problema de saúde pública mais crítico, não somente do Brasil, mas hoje em termos mundiais. Então, acho que deve ser um esforço de toda a sociedade nesse momento. Eu que já tive a oportunidade de ser ministro da Saúde, que tem um projeto de lei com esse mesmo conteúdo, eu creio que é uma decisão correta. Como acho também que o Congresso estará inteiramente aberto e suscetível a garantir os recursos orçamentários necessários para que o combate ao Aedes aegypti se faça da melhor maneira possível.
6: A legislação autorizou a União, estados e municípios a adotarem medidas excepcionais e também trouxe mudanças importantes no amparo social às famílias afetadas pelo surto de zika. 10 anos depois, a legislação segue como base para ações emergenciais de vigilância em saúde e é considerado um marco na resposta institucional à crise sanitária de 2016.
3: O secretário de Economia do Distrito Federal deve ser convidado a explicar na Comissão de Assuntos Econômicos os impactos da crise envolvendo o BRB e o Banco Master.
4: O pedido é da senadora Damares Alves, que quer esclarecimentos sobre as garantias oferecidas pelo GDF e os possíveis reflexos nas contas públicas. Repórter Marcela Cunha.
8: O secretário de Economia do Distrito Federal, Valdivino José de Oliveira, deve comparecer à Comissão de Assuntos Econômicos para falar sobre os impactos da crise envolvendo o BRB e o Banco Master nas contas públicas do Distrito Federal. O pedido foi feito pela senadora Damares Alves, do Republicanos do Distrito Federal, que afirmou que parte das dúvidas levantadas pelos senadores depende de explicações do governo distrital.
9: Há garantias que o GDF está dando para esse grande acordo aí, essa grande reconstrução, reestruturação do banco, que nós temos que ouvir o secretário de Economia do DF.
8: O requerimento cita dúvidas sobre garantias oferecidas pelo governo local, uso de ativos públicos, compromissos assumidos pelo GDF e possíveis reflexos fiscais, orçamentários e patrimoniais do acordo homologado pelo Supremo Tribunal Federal. Damares quer saber se a operação pode afetar a capacidade de investimento do Distrito Federal, a execução de políticas públicas, concursos, nomeações e as contas das próximas administrações.
3: O Ministério da Saúde criou uma política nacional para adaptar o atendimento do SUS à realidade da população em situação de rua.
4: O tema também é acompanhado pelo Senado, que analisa um projeto para criar o Estatuto da População em Situação de Rua. Repórter Henrique Nascimento.
10: O SUS terá novas diretrizes para atender pessoas em situação de rua. O Ministério da Saúde instituiu uma política nacional para ampliar o acesso dessa população à atenção básica. Para quem vive essa realidade, o acesso ao cuidado pode fazer diferença no momento em que vínculos familiares, emprego e moradia já foram perdidos. Rogério Barba passou anos em situação de rua e hoje ajuda no acolhimento de outras pessoas em Brasília.
11: E aí eu me envolvi com o álcool. Eu conheci o crack em 1989 e o crack fez, apesar de eu não ter parente, eu tinha muitos amigos bons. Só que o crack fez e o álcool fez eu perder os vínculos.
10: O tema também é discutido no Senado. Um projeto quer criar o Estatuto da População em Situação de Rua e prevê direitos básicos como acesso à alimentação gratuita, água potável, itens de higiene e banheiros públicos. Autor da proposta, o senador Randolfe Rodrigues, do PT do Amapá, defende que o poder público atue tanto no acolhimento quanto no combate à violência contra quem vive nas ruas.
12: O poder público tem que tomar as medidas necessárias para dar guarida e para acolher as pessoas de rua e, ao mesmo tempo, criminalizar aqueles que detestam pobres, aqueles que ofendem e atacam os pobres.
10: O projeto que cria o Estatuto da População em Situação de Rua está em análise na Comissão de Constituição e Justiça.
4: Com edição de Paula Groba e trabalhos técnicos de João Lira, o Jornal do Senado fica por aqui. Acompanhe agora as notícias da Câmara dos Deputados. Boa noite.
3: Boa noite e até amanhã.
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14: Comissão aprova novas regras para blindagem de teto solar de veículos.
15: Deputados determinam a apresentação de antecedente criminal de noivos.
14: Proposta autoriza auxílio para contenção de agressor de mulher em voo.
15: Projeto em análise define ações integradas para evitar quedas de idosos.
14: Boa noite. Avança na Câmara projeto que cria uma política integrada para prevenir quedas de pessoas idosas. Quem tem as informações é a repórter Sofia Peçanha.
16: As quedas estão entre as 10 condições de saúde que mais levam à incapacidade funcional, segundo o estudo longitudinal da saúde dos idosos brasileiros. Visando a saúde e o bem-estar da pessoa idosa, a Comissão de Saúde aprovou o projeto que cria a Política Nacional de Prevenção de Quedas entre Pessoas Idosas. O principal objetivo é reduzir o número de quedas, suas consequências físicas, psicológicas e emocionais, além de promover o envelhecimento ativo e saudável da população idosa. Um dos autores desta proposta, o deputado Luiz Couto, do PT da Paraíba, salientou que, atualmente, o Brasil não possui uma política nacional voltada para a prevenção de quedas. E, com isso, a nova política visa atender essa demanda, proporcionando diretrizes e cooperação intersetorial nas áreas de saúde, assistência social, urbanismo e transporte, por exemplo. O projeto propõe ações amplas, como programas de exercícios físicos específicos que fortalecem o equilíbrio e a mobilidade, melhorias na infraestrutura urbana e nos ambientes residenciais, campanhas educativas sobre a importância da prevenção de quedas e a capacitação de profissionais de saúde e cuidadores. O deputado Alan Garcês, do PP do Maranhão, relator na comissão, ressaltou que a proposta não apenas reforça uma questão de saúde pública no Brasil e no mundo, mas também reduz os impactos financeiros para o sistema de saúde.
17: Pois se trata de inovação legislativa necessária e essencial para as pessoas idosas. Além do mais, medidas preventivas de saúde sempre economizam recursos financeiros ao Estado, pois ao evitar a queda haverá certamente redução dos gastos de recursos públicos com cirurgias e procedimentos médicos invasivos.
16: Agora, o projeto que cria a Política Nacional de Prevenção de Quedas entre Pessoas Idosas será analisado pelas Comissões de Finanças e Tributação e Constituição e Justiça. Da Rádio Câmara de Brasília, Sofia Peçanha.
13: Previdência.
18: Câmara analisa a proposta de aposentadoria para policial com invalidez permanente. O repórter José Carlos Oliveira nos conta mais detalhes.
19: A Câmara dos Deputados analisa o projeto de lei que define casos específicos de invalidez permanente que deverão garantir a aposentadoria ou pagamento de seguro a profissionais de segurança pública que sofrerem acidentes em serviço. Entre as hipóteses que impedem o exercício da atividade estão cegueira, paraplegia, tetraplegia e amputação de braço ou perna. A aposentadoria ou seguro seriam válidos para policiais federais, civis, militares e penais, bombeiros militares e guardas municipais. A proposta partiu do deputado Bibo Nunes, do PL do Rio Grande do Sul, e foi aprovada na Comissão de Relações Exteriores, onde o relator, deputado Sargento Faur, do Paraná, incluiu os policiais legislativos entre os beneficiados. A intenção, segundo Faur, é proteger todos os operadores da segurança pública.
20: Importante para dar uma segurança jurídico-financeira para policiais, operadores de segurança pública, né, que arriscam diariamente suas vidas em acompanhamentos táticos, em confrontos, e eles precisam de uma segurança tanto para o policial que sofrer sequelas graves, como principalmente para familiares, né, que porventura perdem os seus entes aí em confronto.
19: A proposta de casos específicos para a aposentadoria de policial com invalidez permanente ainda será analisada nas comissões de segurança pública, de previdência, de finanças e tributação e de Constituição e Justiça. Da Rádio Câmara de Brasília, José Carlos Oliveira.
13: Segurança Pública.
14: Câmara aprova que a ANAC requisite auxílio para deter agressor de mulher durante voo. A repórter Mônica Tati explica a proposta.
21: A ANAC, a Agência Nacional de Aviação Civil, poderá ser autorizada a requisitar força policial para deter agressor de mulher em aviões. O projeto foi aprovado em todas as comissões da Câmara e está sendo apreciado agora pelo Senado Federal. A legislação já prevê que a ANAC adote medidas necessárias para a segurança de pessoas e bens no transporte aéreo. No entanto, a proposta amplia as competências legais da agência no caso específico de agressão contra as mulheres. A relatora na Comissão de Viação e Transportes, a deputada Rosana Valle, do PL de São Paulo, explica que a proposta é importante para garantir mais clareza à lei e permitir que situações de assédio não se tornem mais graves.
22: Dentro de um avião não há para onde a vítima ir. É um ambiente fechado, um ambiente com alta vulnerabilidade. Portanto, o projeto garante uma resposta rápida, um respaldo legal para conter qualquer situação de violência, especialmente contra as mulheres. E por que destacar a proteção da mulher? Porque casos de assédio e agressão em transporte público, por exemplo, ainda acontecem de maneira costumeira e uma posição de vulnerabilidade para a mulher.
21: Rosana Valle acrescenta que o projeto não cria novas punições, mas garante a intervenção rápida, a proteção da vítima e a segurança dos passageiros e da tripulação. O projeto que autoriza a ANAC a requisitar força policial para deter agressor de mulher em aviões aguarda a votação no Senado. Se for aprovado, segue para a sanção presidencial. Da Rádio Câmara de Brasília, Mônica Tati.
13: Meio Ambiente.
18: Comissões da Câmara analisam projeto que obriga unidades de conservação a garantirem o acesso a idosos, pessoas com deficiência ou com mobilidade reduzida. Quem traz os detalhes é a repórter Júlia Lopes.
0: Com o objetivo de facilitar o acesso a todos em unidades de conservação da natureza, como parques e florestas nacionais, a Comissão de Meio Ambiente e Desenvolvimento Sustentável da Câmara dos Deputados aprovou o projeto que obriga esses espaços a adotarem medidas de acessibilidade para pessoas com deficiência, com mobilidade reduzida ou idosos. Entre as medidas previstas estão a instalação de rampas, corrimão, trilhas adaptadas, sinalização adequada, transporte interno e também a formação de pessoal capacitado. O texto também determina a criação do plano de acessibilidade, que deverá ser elaborado pelo gestor da unidade de conservação com a especificação das estruturas e adaptações a serem implementadas, os prazos de instalação e a identificação de eventuais incompatibilidades entre o plano de manejo e a implementação das medidas de acessibilidade e inclusão. O relator da proposta, deputado Chico Alencar, do PSOL do Rio de Janeiro, defendeu que o projeto se adequa à realidade das unidades de conservação e explicou como se dará a sua implementação.
1: Estabelecendo, inclusive, um prazo de 180 dias para essa adequação dessas unidades à presença, participação dessas pessoas que tenham essas limitações. É interessante que a gente estabeleceu também etapas para essa implementação, a fim de que a lei desça do papel para a vida real, seja de fato efetivada.
0: Atualmente, segundo o Instituto Chico Mendes de Conservação da Biodiversidade, órgão responsável por fiscalizar e gerir as unidades de conservação federais, o Parque Nacional da Chapada dos Veadeiros, o Parque Nacional da Tijuca, o Parque Nacional Marinho de Fernando de Noronha e o Parque Nacional do Iguaçu são alguns dos locais que já contam com adaptações para receber visitantes com mobilidade reduzida. A exclusão ou limitação de acesso a esses ambientes compromete não apenas a Lei Brasileira de Inclusão da Pessoa com Deficiência, como também contraria a função socioambiental dos espaços naturais. O novo texto introduziu a terminologia usada pela legislação ambiental e de acessibilidade e segue agora para análise na Comissão de Finanças e Tributação. Da Rádio Câmara de Brasília, Júlia Lopes.
13: Comissões.
14: Câmara analisa projetos para restringir fogos de artifício e exigir informação de ruído nas embalagens. A repórter Daniele Lessa nos conta como estão as propostas.
2: Alguns estados e municípios já regulamentaram o uso de fogos de artifício. No estado de São Paulo, uma lei de 2021 proibiu a queima, a soltura e o comércio de fogos de estampido. Já na cidade do Rio de Janeiro, a Câmara Municipal também aprovou norma que restringe fogos com poluição sonora acima de um limite de decibéis. No Congresso, existem vários projetos de lei em tramitação para criar uma regra federal. Na Câmara, um dos textos mais avançados é uma proposta que reúne uma série de projetos e está pronta para entrar na pauta da Comissão de Constituição e Justiça. A ideia central é impedir fogos de grande estampido, como resume o relator, deputado Valdemar Oliveira, do Avante de Pernambuco.
23: Ele não quer proibir os fogos de artifício, apenas aqueles de grande estampido que causem mal, né, que façam uma grande poluição sonora, principalmente aos autistas, aos idosos, aos enfermos, às crianças, às gestantes.
2: Outro projeto quer obrigar que embalagens e, quando possível, que os próprios artefatos informem o nível de ruído em decibéis. Hoje a proposta aguarda aparecer na Comissão de Indústria, Comércio e Serviços. E o autor, deputado Bruno Gunning, do Podemos de São Paulo, argumenta que a padronização pode dar mais eficácia às regras.
24: Hoje está regionalizado, né? Alguns estados evoluíram, outros não nesse tema, e o que a gente quer é que o Brasil como um todo entenda o quanto fogos de estampido ele é prejudicial para os animais e isso acaba significando mortes, acidentes. Tem registros de animais que, por total desespero com fogos de estampido, provocaram acidentes fatais de trânsito.
2: Enquanto para muitos os fogos de artifício fazem parte da tradição de festas populares, viradas de ano e comemorações esportivas, para outras pessoas o barulho pode causar sofrimento, estresse e até acidentes, especialmente entre crianças, idosos, pessoas com autismo e animais. O debate sobre como equilibrar celebração e bem-estar tem ganhado espaço entre os parlamentares. Da Rádio Câmara de Brasília, Daniele Lessa.
13: Transportes.
18: Comissão aprova regras para blindagem de teto solar de veículos. Saiba mais informações na reportagem de Maria Neves.
5: A Comissão de Segurança Pública da Câmara dos Deputados aprovou o projeto do deputado Flávio Nogueira, do PT do Piauí, que estabelece regras para blindagem de tetos solares em veículos. Pelo texto, a blindagem deve ocorrer obrigatoriamente com uma peça única e fixa. O teto não poderá ter mecanismo de abertura ou deslizamento. O objetivo da medida é evitar pontos de vulnerabilidade na estrutura do automóvel. O nível de proteção balística do teto também deverá ser o mesmo das outras partes do veículo. Como explica o relator, deputado General Pazuello, do PL do Rio de Janeiro, a proposta ainda exige a troca dos vidros do veículo sempre que houver danos na blindagem.
6: Uma das coisas do projeto é proibir a reutilização a partir apenas da parte da recuperação estética dos vidros. Não é mais blindado, perde o grau de blindagem. A outra é com relação à normatização da blindagem do teto solar. Então, o teto solar, às vezes, não vem blindado e, às vezes, fazem uma blindagem com diferença de capacidade de proteção. Essa norma, ela garante que o teto solar blindado deva seguir a mesma blindagem do restante da viatura e que, por orientações técnicas, esse teto seja fixo, não seja móvel. Tenha lá a luminosidade, tenha a transparência, mas ele é fixo.
5: O texto aprovado também autoriza a blindagem parcial de veículos, tanto para uso particular quanto oficial. Essa modalidade permite proteger apenas partes da carroceria ou dos vidros e pode ter custo menor. Nesse caso, o documento do carro deverá informar quais partes estão protegidas. A blindagem de veículos no Brasil é controlada principalmente pelo Exército. Dentre as normas de segurança previstas, está a exigência de que o nível de proteção balística seja uniforme em todas as partes do automóvel. O Código de Trânsito Brasileiro, por sua vez, determina que, no caso de blindagem, o poder público não pode exigir documento ou autorização adicional para registro ou licenciamento no órgão de trânsito. Antes da Comissão de Segurança Pública, o projeto foi rejeitado na Comissão de Viação e Transportes. Agora ele segue para a Comissão de Constituição e Justiça e ainda terá de ser votado pelo plenário. Da Rádio Câmara de Brasília, Maria Neves.
13: Desenvolvimento Regional.
14: Comissão aprova projeto que cria estruturas municipais para ajuda em desastres. A reportagem é de Luiz Cláudio Canuto.
7: A Comissão de Integração Nacional e Desenvolvimento Regional aprovou o projeto de lei que estabelece a criação, pelos municípios, de estruturas específicas para lidar com situações de emergência e desastres. Pela proposta, os centros de operações seriam implementados com apoio do Estado e conforme o grau de risco de cada localidade. O texto aprovado é a versão do relator, deputado Benes Leocádio, do União do Rio Grande do Norte, ao projeto do deputado Júlio Lopes, do PP do Rio de Janeiro, que foi apresentado em 2024. O deputado acredita que a medida reduz as consequências na vida das famílias.
8: A grande maioria dos municípios do país já tem suas comissões de defesa civil, já tem suas estruturas nas suas diversas secretarias e estruturas de políticas públicas em cada território local, mas essa intenção do Centro de Operações de Cidade é reunir nessa estrutura todas todas as condições que já disponham em cada município e aí sirva de instrumento para agilizar junto aos demais órgãos, a Comissão de Defesa Civil Nacional, dentro do Ministério da Integração, a questão da burocracia existente no tocante à decretação de estado de calamidade pública para facilitar a liberação de recursos, e eu acho que esse centro de operações facilita muito mais como um arregimentador de soluções que venham realmente dar resposta com a maior brevidade possível.
7: Desde 2012, motivado por enchentes e secas na primeira década do século XXI, o então governo Lula sancionou uma lei com a Política Nacional de Proteção e Defesa Civil. Segundo o texto, os municípios deveriam coordenar as ações com estados e a União. Os municípios deveriam articular, além das ações, o levantamento da identificação dos riscos de desastres nas regiões geográficas e grandes bacias hidrográficas do país. Esses levantamentos, que originariam os planos, deveriam estar prontos nos primeiros 18 meses após a publicação da lei e atualizados a cada 3 anos. O relator do projeto aprovado na Câmara propôs que a instalação e a manutenção dos centros de operação sejam realizados com apoio dos estados e orientados conforme o nível de risco de cada município. A proposta ainda vai ser analisada pela Comissão de Constituição e Justiça antes de seguir para o Senado. Da Rádio Câmara de Brasília, Luiz Cláudio Canuto.
13: Justiça.
18: Câmara aprova a obrigação para noivos apresentarem antecedentes criminais. A repórter Silvia Munhato tem mais detalhes.
4: A Comissão de Constituição e Justiça da Câmara aprovou o projeto que inclui a certidão de antecedentes criminais e a certidão judicial civil e criminal como documentos obrigatórios na habilitação para o casamento. O relator, deputado Capitão Alberto Neto, do PL do Amazonas, explicou que a existência de antecedentes não vai impedir o casamento, mas diz que é importante para a mulher ter mais informações diante do total de feminicídios no país.
9: Imagina, se ele tem um passado de violência contra a mulher, a mulher vai decidir se vai querer casar ou não, sabendo daquela informação. Não vai impedir, mas vai ser obrigatório ele apresentar esses documentos, assim como ele apresenta na hora do concurso público, ele vai apresentar também na hora de casar.
4: O texto aprovado prevê que ambos os noivos deverão ter ciência do conteúdo das certidões. O projeto que prevê a apresentação de certidão de antecedentes criminais e a certidão judicial civil e criminal na habilitação para casamentos deve seguir agora para o Senado. Da Rádio Câmara de Brasília, Silvio Minhato.
14: Termina agora o jornal Câmara dos Deputados, produzido pela Rádio Câmara, com trabalhos técnicos de Wellington Teles e a apresentação de Luciana Vieira e Val Monteiro. Boa noite.
18: Boa noite. Você fica agora com as notícias do Tribunal de Contas da União.
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10: O Tribunal de Contas da União avaliou o programa Agora Tem Especialistas, do Ministério da Saúde. A iniciativa busca ampliar o acesso da população a consultas, exames e cirurgias com especialistas pelo SUS, o Sistema Único de Saúde. O principal ponto analisado foi a estrutura para reduzir a espera por consultas, exames e outros atendimentos. A auditoria apontou que falta integração e eficiência nos sistemas de tecnologia que deveriam gerenciar as filas e os recursos da política. Em 2025, o programa não conseguiu manter o desempenho dos anos anteriores na realização de cirurgias. Uma das razões é a falta de monitoramento, que impede que as informações sejam acompanhadas de forma adequada. O tribunal fez recomendações ao Ministério da Saúde para aprimorar a gestão do programa. Saiba mais em tcu.gov.br.
13: 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Boa noite.

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Bíblia vai dizer: se do alto não vier, nós não temos nada.

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possuía. Eu sei o pensamento que eu tenho sobre vós, diz o Senhor. Eu sei. Levante suas mãos para Deus.

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